É um músico que deixou aí um legado muito importante, ele que faleceu aos 86 anos de idade, tem uma história, uma trajetória muito bonita e sobre quem a gente vai falar nesse programa de hoje. Olha, a gente está ouvindo ao fundo o tema Choro Número 1, composto por Célio Balona e aqui executado por ele junto com o pianista Clóvis Aguiar. Célio Balona Passos nasceu na cidade de Visconde do Rio Branco, na zona da Mata Mineira, em 1938. O interesse pela música veio com as audições de discos de grandes orquestras e também dos tenores italianos que a família promovia após os jantares, né, na casa lá dele em Visconde do Rio Branco. Foi aos 8 anos de idade, já morando em Juiz de Fora, cidade mais, né, uma cidade maior da Zona da Mata, que o garoto teve o primeiro contato com o acordeon e a paixão foi imediata. E aí o Célio Balona começa então a se interessar por esse instrumento, se apaixonar, e nós vamos ver muito mais dessa história no programa de hoje. O álbum que a gente vai destacar traz aqui uma série de participações de duos, na verdade, né? Um Célio Balona mais acordeonista. Ele é vibrafonista, era vibrafonista também, pianista, tecladista e arranjador. Mas aqui a gente vai destacar mais o acordeonista, fazendo uma série de duos aqui com pianistas convidados, né? Então a gente vai para o nosso primeiro bloco do programa, trazendo aí Célio Balona e seus convidados de honra, como eu já mencionei. Bom, a primeira canção que a gente ouve é com o Célio Balona e o Pingo Balona. Na verdade, aqui não é um pianista, né? O primeiro já diz o que eu disse antes, como diria o Raul Seixas, né? Porque aqui é o Pingo Balona, filho do Célio Balona, que é baterista, toca tabla, que é aquele instrumento indiano, né, de percussão muito bacana, e é um tema chamado O Velho e o Novo. O segundo tema que a gente vai ouvir nesse bloco é com o Célio Balona e o Clóvis Aguiar, pianista. E aí sim é um duo, né? A música que se chama Cantiga para Stella. Stella que é a neta do Célio Balona. E a terceira canção que a gente ouve nesse bloco é também com o Célio Balona e o pianista Clóvis Aguiar, a canção que está ao fundo aí, que é Choro Número 1. Vamos então ao primeiro bloco do nosso Esquina do Jazz com Célio Balona e seus convidados.

0: Lindíssima, aí a gente ouviu com Célio Balona e Clóvis Aguiar essa canção chamada Choro Número 1, né? Uma composição do Célio Balona. Essas três que a gente ouviu aqui nesse bloco são composições do Célio Balona. Antes a gente ouviu o Célio Balona também com Clóvis Aguiar com essa cantiga para Stella, a neta do Célio Balona. E a gente abriu, né, esse bloco com a canção O Velho e o Novo, com o Célio Balona e o filho dele, Pingo Balona, que é baterista e percussionista, tocando aqui a famosa tabla indiana. A gente vai para o intervalo aqui no Esquina do Jazz e na volta tem mais Célio Balona e seus convidados. Até já!
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2: Mulheres e o Mundo do Trabalho.
3: Meu nome é Givânia Maria da Silva, eu sou professora e coordeno a pauta de educação do Movimento Quilombola Nacional, Conceição das Crioulas, em 1810.

Tá aí essa belíssima canção com Célio Balona e Túlio Mourão. Aliás, essas canções que a gente ouviu nesse bloco são todas também composições do Célio Balona. Então a gente ouviu aí o Célio Balona e Túlio Mourão com Imagens. Tivemos antes o Célio Balona com o Cristiano Caldas com a canção Um Amor Tão Leve. Antes a gente teve ainda o Célio Balona também com o Cristiano Caldas com Choroso. E a gente abriu esse bloco com o Célio Balona e o Marilton Borges, irmão mais velho do Lô, tocando aqui pra gente a canção Tudo de Mim. A gente vai para o intervalo aqui no nosso Esquina do Jazz e já estamos de volta daqui a pouquinho, não sai daí.

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Estamos de volta com o nosso terceiro e derradeiro bloco aqui do nosso Esquina do Jazz, trazendo hoje o álbum Célio Balona e Convidados, gravado em 2021. Esse disco que traz o Célio Balona com algumas participações bem bacanas aqui nesse belo trabalho, que no fim das contas é um tributo, né? Uma homenagem também que esses músicos prestam pelo privilégio de gravar com o Célio Balona, né? Muito bem, vamos aí ao terceiro bloco do nosso Esquina do Jazz com o Célio Balona e seus convidados, e a gente começa o bloco com o Célio Balona, o Kiko Mitri e o Marilton Borges. É uma canção aqui, um trio, né? É o Kiko Mitri no baixo, o Marilton nos teclados e o Célio no acordeon. Uma canção que se chama Corpo de Baile. É essa canção, com a participação, tem uma bateria eletrônica, né? Você tem o baixo do Kiko Mitri, baixo acústico, e também o teclado do Marilton Borges. Aí temos o Célio Balona e o Túlio Mourão, com mais uma canção que se chama Canção do Adeus. Essa é uma composição em parceria, composta pelo Célio Balona e o Túlio Mourão, né? E eles fazem também a execução da música. E a última canção...

Então, o que a gente vai ouvir é o Célio Balona ao piano, sozinho, tocando a canção Noturno. Essa canção de autoria dele também, Célio Balona. Vamos então para o terceiro bloco do nosso Esquina do Jazz.

0: Tá aí o Célio Balona, maravilhosamente, né, mostrando seu lado pianista nesse tema belíssimo que é Noturno. Antes a gente teve Canção do Adeus, composição e execução do Célio Balona e Túlio Mourão. E a gente começou, né, esse bloco com o Célio Balona, Kiko Mitre e Marioton Borges, a canção que se chama Corpo de Baile, que é a composição do Célio Balona e do Murilo Antunes. E essa foi mais uma edição do Esquina do Jazz. Eu espero que você tenha curtido esse programa, homenageando aí o grande mestre Célio Balona. E espero que você espalhe aí o nosso programa nas suas redes sociais, fale da gente. É sempre bom ter a sua companhia. Olha, o Esquina do Jazz teve os trabalhos técnicos do Rafael Santos. A coordenação de programas da Rádio Câmara é do Cláudio Ferreira. A direção-geral da Verônica Lima. A pesquisa, texto, curadoria musical e apresentação minha, Edson Júnior. Eu volto na próxima semana com mais um Esquina do Jazz com boa música para você. Grande abraço e até a próxima.
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Uma vez esgotados os postulados da Renascença, o homem europeu buscou novos fundamentos para explicar e expressar a si a vida e o universo. Tornou-se barroco por cerca de 150 anos e ser barroco significava realçar o contraste ou a dualidade das coisas até mesmo ao ponto do exagero. Significava retomar a subjetividade e religiosidade postas fora de moda pelo Renascimento. Significava ser perscrutador, desafiante da dificuldade, criativo. Eis um pouco do caráter dos tempos seiscentista e setecentista. No campo da música, foi uma época de abundância produtiva e de inovação, cuja ênfase anteriormente dada ao canto cedeu um bom espaço para a música instrumental, renovada e ampliada. Foi a era de novos instrumentos e de novas formas musicais, como a ópera, o oratório, a fuga, a suíte, a sonata e o concerto. Época de descobertas e de avanços na teoria musical. Forma bastante utilizada pelos compositores e conceitualmente oposta à cantata, música vocal por excelência, a sonata era exclusivamente instrumental. Nos seus primórdios, a sonata barroca assumia duas espécies: a sonata de câmara, para ser executada em pequenos ambientes domésticos ou palacianos, e a de chiesa ou de igreja. Geralmente eram estruturadas em quatro movimentos, quase sempre na mesma tonalidade e com andamentos contrastantes, lento, rápido, lento, rápido. A sonata de câmara

assemelhava-se à suíte e incluía danças. A sonata de igreja tinha caráter mais circunspecto, com os movimentos mais rápidos, muitas vezes escritos em estilo de fuga. No pós-barroco, a sonata passou a designar uma obra com estrutura definida, a exemplo da concepção que lhe deu o classicismo. Em 1731, Handel, compositor alemão considerado como um mestre supremo do período barroco, ao lado de Johann Sebastian Bach, pelo imenso valor de sua expressão musical e vívida sensibilidade dramática, aliada a uma rica fonte de originalidade e criatividade, compôs 6 sonatas para violino e baixo contínuo. A Inglaterra, à época de Handel, que viveu de 1685 a 1759, estava inteiramente influenciada pela tradição violinística italiana e, a certa altura, se tornou um ponto de encontro para virtuosos compositores e violinistas italianos. Tal influência está claramente presente naquelas sonatas de Handel, também por conta de suas longas passagens na Itália. Em seus 4 movimentos, Sonata 6, em Mi maior, de Georg Friedrich Handel.

0: Sonata 6, em Mi maior, de Händel, na interpretação do violinista Erich Leninger e da cravista Elena Yank. Depois do intervalo, Didone Abbandonata, de Tartini.
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Tartini, compositor, violinista e teórico italiano, viveu de 1692 a 1770 e também foi um expoente do barroco. Sua obra inclui mais de uma centena de concertos para violino, mais de uma centena de sonatas para violino, inúmeros quartetos, trios, sinfonias e obras religiosas. Com iniciação musical desde bem jovem, antes de se dedicar à música, estudou literatura e teologia na Universidade de Pádua, onde ingressou em 1709, mesmo ano de construção do Stradivarius Viotti, notável violino manufaturado por Antonio Stradivari e que pertenceu ao compositor Giovanni Viotti. Tartini também estudou direito, que acabou abandonando em favor dos estudos de violino, que lhe deu grande reputação como virtuoso e como professor. Durante a vida acadêmica, adquiriu celebridade por suas habilidades de espadachim. A ele se deve o desenvolvimento do moderno arco de violino, bem como de alguns princípios de harmonia e de ornamentação musicais. Devido a um casamento que o fez perder o status clerical e que provocou profunda ruptura em suas relações pessoais, Tartini foi forçado a viver, por algum tempo, como músico itinerante. O aprimoramento de suas habilidades no violino atingiu um alto nível técnico e influenciou o estilo violinístico de toda a Itália durante a primeira metade do século XVIII. Três dos quatro movimentos de uma das mais sublimes páginas da música barroca italiana. Sonata em Sol Menor, Didone Abbandonata, de Giuseppe Tartini.

Raros, foi generosamente emprestado para a gravação de Leninger e Yank. Até a próxima edição, em mais um passeio pela magia da música erudita. Uma produção da Musicabile em parceria com a Rádio Câmara, Brasília, Governo Federal. Este projeto é realizado com recursos do Fundo de Apoio à Cultura do DF, transmitido pela Rede Legislativa e rádios parceiras em todo o Brasil. Direção e apresentação, Ana Lúcia Andrade. Trabalhos técnicos, Indalécio Vanderlei. Agradecimentos especiais ao maestro violinista Erich Leninger. Acompanhe, curta e compartilhe. Envie comentários e sugestões pela página oficial da rádio e página oficial do programa no Facebook. 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
4: Em Brasília, 11:01.
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5: Muito boa noite para você, Roberto Menescal.

0: Quasimuti de Azimuti, Samba da Barra, Zé Renato, de Paulinho da Viola, Um Caso Perdido. Flávio Venturini e Ana Lu Sampaio, deles, Pequenas Maravilhas. Roberto Menescal, de Vinícius de Moraes e Antônio Carlos Jobim, Garota de Ipanema.
1: Em Brasília, 11:15.
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0: Antônio Zambujo e Amando Costa e Roberta Sá.

0: Foi Celso Fonseca, dele Ronaldo Bastos, canção que vem. Da Ira, Where Did Our Love Go? Tom Jobim, de Antônio Carlos Jobim, Vinícius, Água de Beber. Antônio Zambujo, Amando Costa e Roberta Sá, Eu Já Não Sei.
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4: Em Brasília, 11h32.
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0: Gal Costa.

0: Com Elis Regina de Guilherme Arantes, Só Deus é Quem Sabe, Chico Buarque de Chico Buarque, a voz do dono e o dono da voz. Caetano de Benjor, Jorge de Capadócia, Gal Costa, Amor se Acalme.
1: Em Brasília, 11 horas e 45 minutos.
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0: Muito boa noite para você. A gente traz João Bosco, música dele com Carlos Renó, Pintura. Ótima noite para você. Um novo encontro está marcado amanhã a partir das 5 da manhã. Até lá.

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2: Kalimba, a música da África contemporânea, está começando pela Rádio Câmara FM 96,9 em Brasília, em mais 20 cidades pela Rede Legislativa de Rádio, em emissoras parceiras em todo o Brasil e também em seu dispositivo pelo podcast. Kalimba dedica esta edição ao Africa Day, comemorado no dia 25 de maio, Dia da África. Por isso mesmo, o Atlas Geomusical da África hoje vai falar de todo o continente. O professor Odair Marques da Silva, do site africatual.com.br, tem uma saudação à África. Vamos ouvi-lo.
3: Olá, caríssimo Daniel Amaral. Neste programa, temos a intensa alegria de comemorar o Dia Internacional da África, dia 25 de maio, instituído pela ONU, Organização das Nações Unidas, e pela UA, União Africana. A África é um continente com 54 países reconhecidos pela ONU, de uma pluralidade cultural impressionante. Especialistas citam a ocorrência de mais de 2.000 línguas ou variações linguísticas no continente. É um continente enorme. A população destes 54 países somados chegam a 1 bilhão e 500 milhões de habitantes. A cultura muçulmana é muito representativa no norte da África e pode atingir de 30 a 40% da população do continente. Estima-se que quase 50% da população africana é cristã, somando-se católicos, protestantes, ortodoxos e outras variações. Citam os estudiosos que a Bíblia etíope é a mais antiga do mundo. Já as outras modalidades, que no Brasil geram as religiões de matriz africana, atingem no continente a aproximadamente 10% de sua população. Estas variações de línguas, costumes, gastronomia, moda, artes, colocam o continente em um ambiente de diversidade cultural incomparável, criativo e inovador. E pasmem, dos 20 países que mais crescem economicamente no mundo, hoje, 12 estão na África.
2: O Dia da África lembra a criação da Organização pela Unidade Africana, organismo que reúne os países do continente, atualmente chamada União Africana. Foi em 1963, um tempo de afirmação da luta anticolonialista, da autodeterminação dos povos e do panafricanismo. Kalimba vai comemorar essa data com um passeio pela música de todo esse continente. Vamos abrir com o Hino Nacional da África do Sul, que pode ser considerado como um hino de toda a África. Nkosi Sikelele África, com o saxofone do moçambicano Otis. A seguir, fechando este primeiro bloco, a voz de Cabo Verde. Cesária Évora canta África

0: No próximo bloco, mais música e informação sobre o continente negro, no especial do Africa Day, 25 de maio, no Atlas Geomusical da África, em Kalimba. Um intervalo e já voltamos.
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1: O concurso Eu e a Lei da Rádio Câmara e do Plenarinho já é uma tradição, mas também não para de inovar.
3: Nos 200 anos da Câmara dos Deputados, a novidade é uma edição voltada para professores. O desafio é produzir uma videoaula com 5 a 10 minutos de duração sobre o papel do parlamento na história do Brasil e sobre a importância do patrimônio histórico e cultural do país.
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1: 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O desafio, no entanto, não termina com as eleições. 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Mais do que apenas dados, eles fornecem caminhos que apontam para um futuro mais justo. 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

0: parceiro. Todo material produzido pela Rádio Câmara é público e gratuito. O Atlas Geomusical da África comemora o Dia da África, 25 de maio. Professor Odair tem mais dados a respeito de como é a África hoje. Vamos conferir.
1: É isso mesmo, caríssimos ouvintes. Dos 20 países que mais crescem economicamente no mundo, 12 estão na África. Esta é a meta do Kalimba, mostrar os 54 países desse continente, suas riquezas, suas indústrias, suas universidades, suas belas cidades e o fenômeno do continente africano, o que mais cresce econômica e socialmente no mundo atual. Vamos citar 4 megaprojetos que estão em andamento na África. O Egito está construindo uma nova capital, denominada Nova Cairo, a um valor de investimento estimado em impressionantes 58 bilhões de dólares, cerca de 300 bilhões de reais. É uma nova cidade modelada a partir da criatividade de Brasília. Você sabia? No outro país, o destaque vai para o Quênia, com a Konza Technology City, com investimentos da ordem de 14 bilhões de dólares. Conhecida como a Savana de Silício Africana, é uma cidade inteligente ao sul de Nairobi. O projeto investe em desenvolvimento de software, data centers e indústria de computação.
0: Por falar no Quênia, vamos ouvir um grupo musical que representa a música desse país, Salt e Soul, com a canção Insecure. Logo depois, o profeta de Burkina Faso, o saudoso Majek Fashek, vem com a canção African Unity. É a unidade de um continente que a gente celebra em Kalimba, no Atlas Geomusical da África.

0: No próximo bloco, outros grandes projetos da África na Nigéria e na África do Sul. No Dia da África, 25 de maio. Uma breve pausa e já estamos de volta.
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0: Eu sou Daniel do Amaral, estou apresentando Kalimba, a música da África contemporânea que tem um horário alternativo nas noites de domingo para segunda-feira às 0 hora pela Rádio Câmara FM 96,9 de Brasília. Estamos celebrando o Africa Day 25 de maio no Atlas Geomusical da África. Professor Adair tem outras informações sobre grandes projetos na África, vamos conferir.
4: Continuando as curiosidades em África, na Nigéria encontra-se a refinaria Dangote, valor de 14 bilhões de dólares. Ela foi construída pelo empresário Aliko Dangote, um dos empresários mais ricos da África. Essa refinaria processa 650 mil barris de petróleo por dia, olha só, sendo uma das maiores do mundo. O projeto gera 9.500 empregos diretos e 25 mil indiretos, produzindo gasolina, diesel e combustível de aviação. A África do Sul, por outro lado, possui a cidade de Joanesburgo, um poderoso centro financeiro, urbano e empresarial, e a cidade do Cabo, com uma das maiores e melhores índices em qualidade de vida urbana e centro turístico internacional. E por último, um projeto pouco conhecido dos brasileiros, chamado Nollywood, a indústria cultural cinematográfica da Nigéria, com produções em impactos comparáveis à Hollywood dos Estados Unidos da América e à Bollywood da Índia.
0: Nigéria e África do Sul são dois dos maiores mercados fonográficos da África. A propósito, vamos ouvir um nigeriano radicado na África do Sul, Femi Koya, que canta Africa Unite, acompanhado pelo Soweto Gospel Choir. A seguir, fechando este bloco, um tema da África do Sul que correu o mundo, Jerusalema, do DJ Master KG, com a cantora Nonsebo. Atlas Geomusical da África no Africa Day, em Kalimba.

0: No próximo bloco, vamos conhecer a música da África que fala português no Atlas Geomusical da África. Um intervalo e já voltamos.
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Sua crítica ou sugestão pelo WhatsApp 61999789080. Se você mora no exterior, o código do Brasil é 55. Kalimba está apresentando o Atlas Geomusical da África com destaque para o dia 25 de maio, o Africa Day. Vamos fechar o programa de hoje com a música dos países de língua portuguesa, nossos irmãos da África. De Angola, o imortal Bonga canta Mulemba Xangola. De Moçambique, Selma Wamusi canta Moçambique. Da Guiné-Bissau, Tabanca Jazz apresenta Paixão Crioula. E de São Tomé e Príncipe, Tonecas Prazeres fecha o programa de hoje com Gandu.

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1: Você gostou das informações inovadoras? Poderíamos citar centenas de outras, mas o tempo nos limita. Temos uma sugestão para você, caríssimo ouvinte. Celebre também o Dia Internacional da África em suas mídias e ambientes relacionais. E assim, terminamos essa breve viagem cultural pelo continente africano. Nessa programação comemorativa, um exuberante Dia Internacional da África para você. Continue acompanhando a programação de Kalimba em suas próximas edições e visite a página africatual.com.br para saber mais sobre o continente africano. Ficamos por aqui, um abraço e até o próximo programa.
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Final desta edição de Kalimba e agradecemos mais uma vez o professor Adair Marques da Silva, do site africaatual.com.br, que nos trouxe informações preciosas sobre o continente africano. Tivemos na

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3: Alfredo de Freitas entrou para a história do teatro e da TV brasileira com seus dois últimos sobrenomes: Dias Gomes. Dias Gomes nasceu em outubro de 22 e se tornou em vida um dos maiores teatrólogos do Brasil. De Salvador, onde nasceu aos 13 anos, foi para o Rio de Janeiro, onde passou o resto da vida. Aos 15 anos, escreveu sua primeira peça. Aos 20, estreou no Rio de Janeiro com a comédia Pé de Cabra. Procópio Ferreira percebeu a precocidade daquele garoto, viu nele um talento e assinou um contrato de exclusividade. Tudo aconteceu muito rápido na vida de Dias Gomes. Em 44, quando tinha 22 anos, recebeu um convite de Oduvaldo Viana. Ele foi fazer adaptações de peças, romances e contos na Rádio Pan-Americana de São Paulo. 4 anos depois, voltou ao Rio de Janeiro e trabalhou nas rádios Tupi e Tamoio. Depois foi para a Rádio Clube do Brasil e Rádio Nacional. Nesse meio tempo, se casou com Janete Emmer, que assinava como Janete Claire, uma das maiores dramaturgas do Brasil. Um casal como Dias Gomes e Janete Claire era o casal mais talentoso dos roteiros de telenovelas da história, né? O casal teve 5 filhos. Dias Gomes foi uma das vítimas da censura durante o regime militar. Ele sofreu, inclusive, a censura antes do regime militar. Em 53, ele entrou na lista negra por ter viajado à União Soviética com uma delegação de escritores para comemorar o dia 1º de maio. Ele chegou a sofrer preconceito por isso. Durante 9 meses, os textos para a televisão de Dias Gomes tiveram que ser negociados com a Tupi em nome de... E a adaptação para o cinema, dirigida por Anselmo Duarte, ganhou a Palma de Ouro em Cannes em 62. 7 anos depois desse brilho, né, com a peça dele sendo convertida para o cinema e ganhando um dos maiores prêmios do cinema internacional, ele foi para a Rede Globo e ali produziu uma série de novelas. Foi na Rede Globo que Dias Gomes fez a sua obra mais conhecida e mais difundida. Fez novelas, fez minisséries, fez seriados, fez especiais. Ele é autor de Rock Santeiro, né, que foi feita... A novela foi feita na década de 70 e depois foi refeita nos anos 80. Você vai ouvir agora um dos temas de novela mais conhecidos da história da TV.

0: Você ouviu Bem Amado? No dia 18 de maio de 99, Alfredo Dias Gomes morreu em São Paulo. O Bem Amado é uma... Esse tema, né, que você ouviu, o tema de Bem Amado, uma composição de Toquinho e Vinícius, na voz de um coral, o coral Som Livre. Olha, além do Bem Amado, Dias Gomes escreveu várias novelas, né? A Ponte dos Suspiros, em 69, com o pseudônimo de Stella Calderon, depois fez Verão Vermelho, Assim na Terra Como no Céu, Bandeira 2... Espigão, Saramandaia, Sinal de Alerta, Rock Santeiro, fez Sinopses, fez os primeiros 20 capítulos de Mandala, escreveu Araponga com Ferreira Goulart e Lauro César Muniz, foi autor das minisséries Um Tiro no Coração, também com Ferreira Goulart, e O Pagador de Promessas, em 88. E fez também Noivas de Copacabana, Decadência e O Fim do Mundo, de 96. Ele também escreveu o seriado Expresso Brasil, de 87. A música do dia volta amanhã.
1: Em Brasília, 1h07.
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1: Um ótimo dia para...

0: Alibi, música e interpretação do Djavan, Feliz, Leila Pinheiro, música do Gonzaguinha e Belchior, Apenas um Rapaz Latino-Americano. 1:18 em Brasília.
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0: Agora tem Zé Ramalho e Fagner.

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0: Neném, Boca Livre, Oswaldo Montenegro, Drops de Hortelã. A Terceira Lâmina, Zé Ramalho Fagner.
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0: Em Brasília, 1h29.
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0: 96.9, Francis Raio.

0: Caminhos do Coração, música e interpretação do Gonzaguinha, Nara Leão, Debaixo dos Caracóis dos Seus Cabelos, Trocando em Miúdos, música do Chico e Francis Raime com Francis Raime. 1:38 em Brasília.
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0: Agora tem Bete Carvalho.

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0: Testamento, Tuquim e Vinícius, Paulinho da Viola, Dança da Solidão, Flor de Lis, música do Djavan com Bete Carvalho. Em Brasília, 1h49.
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0: Muito obrigada pela sintonia. Você fica agora com Elis Regina, música do Milton Nascimento, Morro Velho.

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2: Duas horas, um minuto em Brasília.
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2: Muito feliz em saber que você já está ligado nesse início de semana, aqui nesta madrugada de segunda-feira. Zé Carlos Andrade, a partir de agora, te acompanha. A programação é de Marlon Ribas, que traz o melhor da música popular brasileira para você. Começamos com Vida, Chico Buarque.

0: Maria Bethânia, já ouvi Sáter e Renato Teixeira tocando em frente, também você ouviu? Milton Nascimento, de Nelson Ângelo, Fazenda. Chico Buarque, música dele, Vida. Agora 2:11 em Brasília.
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0: E agora a gente traz João Bosco aqui na Rádio Câmara para você.

0: Você ouviu Paulo Lima com Seu Jorge, de Carlos Cachaça, Cartola, Hermínio Belo de Carvalho, Moacir dos Santos, Rio do Hora e Seu Jorge, Mangueira. Antes, O Mar Serenou, ouvimos com Clara Nunes, música de Euclenes. E João Bosco, de Antônio Carlos Jobim e Nilton Mendonça, Desafinado. 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
0: Em Brasília, 2h22.
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0: A Rádio Câmara traz agora para você Jorge Benjor.

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0: Foi Beto Guedes, José Antônio de Freitas, Muti, Milton Nascimento, Rádio Experiência. Antes, Outras Capitais, ouvimos com Itamar Assunção e começamos o módulo com Jorge Benjor, Chica da Silva. Em Brasília, 2h35.
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0: Agora a Rádio Câmara destaca para você Quarteto em Si.

0: Eu Amo Você, Cassiano, você ouviu dele, antes Hildon, As Dores do Mundo, e ainda ouvimos Quarteto em Si, de Joyce Moreno, Feminina. Agora 2h45 em Brasília.
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0: E agora a gente confere Tim Maia, dele, do Beto Cajueiro, Ela Partiu.

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1: Três horas, um minuto em Brasília.
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1: Continuamos juntos e vamos em frente nesta madrugada de segunda-feira, início de semana aqui na Rádio Câmara, desejando você, claro, uma ótima semana e uma boa segunda-feira, tá bom? Marina Lima marcando presença.

0: Amor nas Estrelas você ouviu com Leila Pinheiro, de Fausto Lira, Roberto de Carvalho. Também Belchior, música dele, comentário a respeito de John. Você também ouviu Marina Lima, do Roberto e do Erasmo, Mesmo Que Seja Eu. Agora 3h15 em Brasília.
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0: Lá vem o Brasil descendo a ladeira, agora com Moraes Moreira.

0: MPB4, você ouviu de Aldir Blanc e Silvio Júnior, Amigo é para essas coisas. Também ouvimos O X do Problema com Carlos Lira e Luiz Melodia, música do Noel Rosa, e Moraes Moreira, dele e Pepeu Gomes, Lá Vem o Brasil Descendo a Ladeira. 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
0: Em Brasília, 3:28.
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0: É a vez de Djavan.

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0: conferimos aí Francis Haime, de Chico Buarque, Francis Embarcação. Também Fagner, do Gonzaguinha, Um Homem Também Chora. E Djavan, dele Esfinge.
1: Agora em Brasília, 13h40.
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0: E agora a gente traz para você Luci Alves.

0: Marcos Valle, você conferiu dele, Paulo Sérgio Valle, Mentira, antes Alceu Valença com Zizi Posse, música do Alceu, Tesoura do Desejo. E ainda Ai Que Saudade do Seu, ouvimos com Luci Alves, música do Vital Farias. Agora 13h51 em Brasília.
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0: Ela, a gente ouve agora, Elis Regina, na Rádio Câmara, de Altir Blanc e César Costa Filho.

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0: 789080, e aí você vai conferir a sua mensagem e a sua música favorita no sábado entre 2 e 3 da tarde e no domingo também de 11 até o meio-dia, que é o horário da Minha MPB aqui na programação da sua Rádio Câmara. É a vez agora de Wilson Simonal.
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0: Léo Gandaman, você ouviu, Djamil Joanes, Mr. Funk Samba também. Fernanda Abreu com Chico Science, de Carlos Laufer, Fausto Fawcett e Fernanda Abreu, Rio 40 Graus. Ainda ouvimos Wilson Simonal, do Bill César, Nem Vem Que Não Tem.
1: 4 e 14 em Brasília.
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0: Chico Buarque chegando agora na Rádio Câmara para
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0: Ouvimos aí Jarz Macalé dele, Capinã, 78 rotações. Antes, Milton Nascimento, música dele, Amor Amigo, e Chico Buarque com Minha História.
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0: Quatro e 28 em Brasília.
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0: Jorge Bejor, agora a gente ouve aqui na Rádio Câmara.

0: Foi Deus quem fez você. Você ouviu aí com a Melinha, música do Luiz Ramalho. Antes, Jorge Benjor, dele do Arnaldo Antunes, Cabelo. 4h36 em Brasília.
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0: Marcando presença nessa madrugada de segunda-feira aqui na sua Rádio Câmara, Maria Bethânia.

0: Balanço Zona Sul, você conferiu aqui com Clara Moreno, música de Tito Madi. Também João Bosco, de Aldir Blanc e João. O Ronco da Cuíca, e você ainda ouviu Maria Bethânia, de Caetano Veloso, Gema. Em Brasília, faltando 14 minutos para as 5.
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0: Olha, lembrando que daqui a pouco, a partir das 7h30, tem muita informação para você aqui na sua Rádio Câmara, tá bom? Para você ficar sabendo de tudo que acontece na política brasileira e os destaques aqui na Câmara dos Deputados. Basta você ficar sintonizado. De 7h30 até as 8 da manhã, tem Tércio Guimarães com Câmara Notícia. E na sequência vem Ana Raquel Macedo com mais informação, com entrevistas e muito mais para você no painel eletrônico. Agora, Tim Maia, de Michael Sullivan, Paulo Massadas, Me Dê Motivo.

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1: Em Brasília, 5 e 2.
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0: Bom dia para você, ouvinte da Rádio Câmara 96.9. Essa é uma programação de Marlon Ribas. Apresentação, Tércia Guimarães. A gente começa com Cezinha.

0: Aí foi Tavinho Moura de Tavinho Moura, Tereza. Cezinha de Caetano, O Ciúme.
1: Em Brasília, 5:13.
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0: Muito bom dia, Ney Matogrosso e Pedro Luiz.

0: Ayrton Moreira de Hermeto Pascoal, Andei. Mônica Salmazo de Carvalho Zapata, Canário do Reino. Ney Mato Grosso e Pedro Luiz de Luiz Oliver e Luiz Queiroga, Noite Severina.
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8: Em Brasília, 5h26.
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0: Ângela Rorô.

0: Com Zélia Dunca, de Itamar Assunção, Por que que eu não pensei nisso antes? Djavan, dele, Sina, Ângela Rorô, de Aloysio de Oliveira e Tom Jobim, Demais.
1: Em Brasília, 5h39.
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0: Gilberto Gil.

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0: Aí foi o Zeca Baleiro, de Baleiro, homem só. Isabela Taviani, de Isabela, de qualquer maneira, Gilberto Gil, dele, Estrela.
1: Em Brasília, 5h52.
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0: Rádio Câmara e Gal Costa.

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2: Em Brasília, 6 horas.
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3: Elis Regina.

0: Aí no final você ouviu o Moraes Moreira, a música dele, Meu Coração Tá Bombando, também Paulinho da Viola, de Mano Décio da Viola e Silas Oliveira, Apoteose é o Samba. E a primeira com Elis Regina, de Adoniran Barbosa, Saudosa Maloca.
1: Em Brasília, 6:11.
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0: Sandra de Sá.

0: Com Marisa Monte de Nando Reis, diariamente, Milton Nascimento de Brandt e Milton, Promessas do Sol. Sandra de Sá de Paulinho Soledade, Paulo Henrique, Fogueira.
1: Em Brasília, 6 horas e 25 minutos.
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0: Aí vem Rosa Passos.

0: Adriana Calcanhoto, de Roberto Erasmo, do Fundo do Meu Coração. Caetano e Richie, de Caetano Chaimon. Rosa Passos, de Djavan, Faltando um Pedaço.
1: Em Brasília, 6h38.
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0: Geraldo Azevedo e Alceu Valença.

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1: Pela sua rádio câmara, você ouviu Tom Zé de Perna Frois. E Tom Zé, Menina Manhã de Manhã. Também Vitor Ramil, dele, a Beça, Benjor, dele, Toquinho, que maravilha. Geraldo Azevedo e Alceu Valença, de Capinã e Jardim Macalé, 78 rotações.
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3: Alfredo de Freitas entrou para a história do teatro e da TV brasileira com seus dois últimos sobrenomes. Dias Gomes. Dias Gomes nasceu em outubro de 22 e se tornou em vida um dos maiores teatrólogos do Brasil. De Salvador, onde nasceu aos 13 anos, foi para o Rio de Janeiro, onde passou o resto da vida. Aos 15 anos escreveu sua primeira peça. Aos 20, estreou no Rio de Janeiro com a comédia Pé de Cabra. Procópio Ferreira percebeu a precocidade daquele garoto, viu nele um talento e assinou um contrato de exclusividade. Tudo aconteceu muito rápido na vida de Dias Gomes. Em 44, quando tinha 22 anos, recebeu um convite de Oduvaldo Viana. Ele foi fazer adaptações de peças, romances e contos na Rádio Pan-Americana de São Paulo. 4 anos depois, voltou ao Rio de Janeiro e trabalhou nas rádios Tupi e Tamoio. Depois foi para a Rádio Clube do Brasil e Rádio Nacional. Nesse meio tempo, se casou com Janete Emmer, que assinava como Janete Clair, uma das maiores dramaturgas do Brasil. Um casal como Dias Gomes e Janete Clair, o casal mais talentoso dos roteiros de telenovelas da história, né? O casal teve 5 filhos. Dias Gomes foi uma das vítimas da censura durante o regime militar. Ele sofreu, inclusive, a censura antes do regime militar. Em 53, ele entrou na lista negra por ter viajado à União Soviética com uma delegação de escritores para comemorar o dia 1º de maio. Ele chegou a sofrer preconceito por isso. Durante 9 meses, os textos para a televisão de Dias Gomes tiveram que ser negociados com a Tupi em nome de colegas. Em 59, ele escreveu a sua obra-prima, O Pagador de Promessas, que colocou ele no cenário internacional. Essa peça foi traduzida para mais de 10 idiomas e a adaptação para o cinema, dirigida por Anselmo Duarte, ganhou a Palma de Ouro em Cannes em 62. 7 anos depois desse brilho, né, com a peça dele, né, sendo convertida para o cinema e ganhando um dos maiores prêmios do cinema internacional, ele foi para a Rede Globo e ali produziu uma série de novelas. Foi na Rede Globo que Dias Gomes fez a sua obra mais conhecida e mais difundida. Fez novelas, fez minisséries, fez seriados, fez especiais. Ele é autor de Rock Santeiro, né, que foi feita... A novela foi feita na década de 70 e depois foi refeita nos anos 80. Você vai ouvir agora um dos temas de novela mais conhecidos da história da TV.

0: Você ouviu Bem Amado? No dia 18 de maio de 99, Alfredo Dias Gomes morreu em São Paulo. O Bem Amado é uma... Esse tema, né, que você ouviu, o tema de Bem Amado, uma composição de Toquinho e Vinícius, na voz de um coral, o coral Som Livre. Olha, além do Bem Amado, Dias Gomes escreveu várias novelas, né? A Ponte dos Suspiros, em 69, com o pseudônimo de Stella Calderon, depois fez Verão Vermelho, Assim na Terra Como no Céu, Bandeira 2... Espigão, Saramandaia, Sinal de Alerta, Roque Santeiro, fez Sinopses, fez os primeiros 20 capítulos de Mandala, escreveu Araponga com Ferreira Goulart e Lauro César Muniz, foi autor das minisséries Um Tiro no Coração, também com Ferreira Goulart, e O Pagador de Promessas, em 88. E fez também Noivas de Copacabana, Decadência e O Fim do Mundo, de 96. Ele também escreveu o seriado Expresso Brasil, de 87. A música do dia volta amanhã.
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3: O INSS estabeleceu novas diretrizes para a apresentação de requerimentos de benefícios previdenciários. A norma determina que não será admitido novo pedido pelo mesmo interessado para a mesma espécie de benefício enquanto houver prazo para recurso, que é de até 30 dias após eventual indeferimento. A medida assegura os direitos dos segurados, incluindo a manutenção da data de entrada do requerimento, referência utilizada para a análise dos pedidos. A medida não vale para os benefícios por incapacidade. Segundo o INSS, pedidos iguais para o mesmo CPF geram retrabalho administrativo, impactando o tempo de análise de todos os requerimentos.
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2: Em Brasília, 7:02.
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4: Aí vem Paulo Miklos.

0: com os Paralamas de Bi Ribeiro, Herbert Viana e João Baroni, O Mormaço, Lô Borges, de César Maurício e Barral, Pode Esquecer. Paulo Miklos, de Nando Reis, Vou Te Encontrar.
1: Em Brasília, 7:13.
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0: Rádio Câmara e Luciana Oliveira.

0: Ana Derige, Diana Derige, Vento Sul, Russo Passa Pulso, de Roosevelt Carvalho, Relógio. Também Luciana Oliveira, Fé Menina.
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3: A Agência Nacional de Energia Elétrica determinou que a bandeira tarifária no mês de maio será amarela. Por causa disso, os consumidores de energia elétrica terão custo adicional de R$ 1,88 a cada 100 kW consumidos. O anúncio ocorre devido à redução de chuvas na transição do período chuvoso para o seco, o que leva a uma geração hidrelétrica menor e ao acionamento de usinas termoelétricas, com custo mais elevado. De janeiro a abril deste ano, a bandeira tarifária permaneceu verde, refletindo as condições favoráveis de geração.
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4: Câmara 200 anos. Marco Maia, presidente da Câmara, entre 2011 e 2013.
5: Uma data, de fato, histórica, porque o Parlamento ele está intimamente ligado ao processo democrático do país. Parlamento e democracia são a mesma coisa. E nós completarmos 200 anos de Parlamento significa que a democracia brasileira tem sido fortalecida durante esses 200 anos. Óbvio, nós tivemos momentos episódicos, tivemos uma ditadura militar no país durante este período, tivemos períodos de conflitos institucionais, de rupturas institucionais, mas isto não evitou que o Parlamento brasileiro se consolidasse e que fosse hoje um instrumento de defesa, de reforço e de garantia da democracia no nosso país. Eu fico muito feliz de poder comemorar esses 200 anos e de poder estar presente nesse momento histórico do nosso país. O povo brasileiro precisa continuar acreditando nas suas instituições e principalmente no Parlamento. Esta casa aqui é uma representação do povo. E ela só existe em função do povo. Então eu deixarei essa mensagem de otimismo, de que o povo continue acreditando no seu parlamento e que possa, a cada eleição, a cada 4 anos, ao renovar a composição deste parlamento, faça pensando no futuro do país, pensando na democracia, pensando na melhoria da qualidade de vida do nosso povo e da nossa gente.
4: Este foi o depoimento do ex-presidente Marco Maia sobre os 200 anos da Câmara dos Deputados.
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0: primeiros parágrafos.
1: No dia em que o matariam, Santiago Nazar levantou-se às 5:30 da manhã para esperar o navio em que chegava o bispo. Tinha sonhado que atravessava um bosque de grandes figueiras, onde caía uma chuva branda, e por um instante foi feliz no sonho. Mas ao acordar, sentiu-se completamente salpicado de cagada de pássaros. Sempre sonhava com árvores, disse-me sua mãe 27 anos depois, evocando os pormenores daquela segunda-feira ingrata. Este é o primeiro parágrafo de Crônica de uma Morte Anunciada, o livro de Gabriel Garcia Marques, lançado em 81. A tradução é de Rami Gorga Filho.
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3: Bom dia! Hoje é segunda-feira, 18 de maio de 2026. E começa agora o jornal Câmara é Notícia e estes são os destaques de hoje. Emendas buscam manter 44 horas de jornada de trabalho para atividades essenciais. O plenário pode votar projeto que obriga o SUS a aceitar exames feitos em clínicas privadas. O governo defende na Câmara projeto que regula a proteção da concorrência em mercados digitais. Especialistas alertam para risco de extinção de jumentos e exigem proibição do abate no Brasil. O plenário pode votar projeto que obriga o SUS a aceitar exames feitos em clínicas privadas. Entenda na reportagem de Antônio Vital.
4: Ganhou o regime de urgência e pode ser votado a qualquer momento no plenário da Câmara projeto que obriga o Sistema Único de Saúde, o SUS, a aceitar exames realizados em clínicas privadas. A justificativa é que isso poderia acelerar o tratamento de pacientes que enfrentam filas e demora na realização de exames no sistema de saúde público. A proposta condiciona a aceitação dos exames privados aos prazos de validade e padrões de qualidade a serem definidos pelo Ministério da Saúde. Com regime de urgência, o projeto pode ser votado diretamente no plenário da Câmara sem passar pela análise das comissões permanentes da Casa. Mas a votação da urgência provocou debate no plenário. Deputados aliados ao governo criticaram a proposta, com o argumento de que os médicos do SUS hoje não são impedidos de aceitar esses exames e que, se o projeto virar lei, pode beneficiar pacientes que têm condições de pagar. Foi o que disse o deputado Jorge Sola, do PT da Bahia.
5: Não existe nenhuma barreira para que exames feitos na rede privada sejam utilizados pelo SUS. O que existe são critérios da qualidade dos exames que são realizados serem confiáveis ou não. Esse projeto vai oficializar problemas graves, onde muitas vezes um paciente passa na frente de uma fila existente porque ele tem condição de pagar os procedimentos diagnósticos.
4: O autor do projeto, o deputado Nicolas Ferreira, do PL de Minas Gerais, diz que o uso de exames feitos em clínicas privadas poderia resolver o problema das filas e atrasos no atendimento da rede pública.
6: Quero dizer bem claro que isso é um projeto técnico, um projeto que vem de uma demanda de pessoas reais que precisam de agilidade, tempo e recurso, que serão ali realmente beneficiados, porque ele pode fazer o exame privado e já chegar com o SUS com esse exame para poder ajudar no atendimento. Então, realmente, a união tanto do SUS quanto da rede privada para poder melhorar a saúde no nosso país.
4: Ainda não há data para votação no plenário da Câmara do projeto que obriga o Sistema Único de Saúde a aceitar exames realizados em clínicas privadas. Da Rádio Câmara de Brasília, Antônio Vital.
3: Após o prazo de emendas para a proposta que busca acabar com a escala 6x1, propostas buscam manter 44 horas de jornada de trabalho para atividades essenciais. Repórter Silvia Munhato traz os detalhes também sobre a discussão da proposta em Porto Alegre.
7: Duas emendas apresentadas para a proposta que reduz a jornada de trabalho buscam manter a carga de 44 horas para atividades essenciais e estabelecer um prazo de 10 anos para que a redução para 40 horas entre em vigor. Nesta sexta-feira, a discussão sobre a mudança aconteceu em Porto Alegre, no Rio Grande do Sul, como parte da agenda do programa Câmara pelo Brasil. O prazo para apresentação de sugestões à proposta de emenda à Constituição em análise na Câmara já terminou. As atividades essenciais que manteriam o limite de 44 horas seriam aquelas que possam comprometer a preservação da vida, da saúde, da segurança, da mobilidade, do abastecimento, da ordem pública,

0: ou da continuidade de infraestruturas críticas. O deputado Sérgio Turra, do PP do Rio Grande do Sul, que apresentou uma das duas sugestões, também estabeleceu uma redução de contribuições sociais das empresas, inclusive para o FGTS, como forma de compensação com os custos pela redução da jornada. A proposta original, em análise por uma comissão especial da Câmara, também prevê um prazo de 10 anos para a vigência da redução da jornada, mas a ideia era cortar de até 44 horas para 36 horas semanais. O entendimento da comissão com o presidente da Câmara, Hugo Mota, é diferente. Haveria uma redução para 40 horas semanais, com 2 dias de descanso e sem perdas salariais. O relator, deputado Léo Prates, do Republicanos da Bahia, ainda não definiu se haverá transição ou quando as mudanças entrarão em vigor. A proposta da deputada Érica Hilton, do PSOL de São Paulo, que também está sendo analisada, fala em 360 dias para uma redução para 36 horas semanais. O presidente da Associação Brasileira de Bares e Restaurantes do Rio Grande do Sul, Leonardo Dornelles, esteve na audiência em Porto Alegre e disse que o setor calcula um aumento de 7 a 8% nas refeições, por conta principalmente da garantia de 2 dias de folga na semana. Ele disse que a mudança não pode entrar em vigor logo, como vem defendendo os representantes dos trabalhadores.
1: Tem que haver uma transição, não só, não é 90 dias, não vai se conseguir resolver, seria uma discussão muito assodada e a gente precisa ter uma transição maior. Qual é o tempo? Não sei te responder qual seria o tempo ideal. A gente precisa realmente de estudos que falem dos custos.
0: Para o deputado Léo Prates, a melhoria da qualidade de vida dos trabalhadores deve aumentar a produtividade das empresas.
2: É a reforma na qualidade de vida das pessoas, é a reforma no futuro do país, porque muitos falam em família. Mas como é que você tem família sem presença?
0: A deputada Dayana Santos, do PCdoB do Rio Grande do Sul, também diz que ninguém quer prejudicar o setor patronal, mas apenas assegurar que as pessoas tenham tempo para viver. O relatório sobre a redução da jornada deve ser apresentado na próxima quarta-feira na comissão especial, e as votações na comissão e no plenário da Câmara devem ser realizadas na semana seguinte. Da Rádio Câmara de Brasília, Silvia Munhato.
3: Representante dos consumidores defende redução do IPVA em análise na Câmara. Repórter Maria Neves acompanhou a discussão com deputados.
4: Em audiência pública na Comissão de Constituição e Justiça da Câmara dos Deputados, o presidente da Associação Brasileira de Consumidores, a Proteste, Henrique Lian, defendeu proposta que reduz a cobrança do IPVA. De acordo com ele, o Brasil adota uma falsa capacidade contributiva e despreza critérios objetivos como o impacto sobre as vias, o meio ambiente e a saúde da população na cobrança do imposto sobre a propriedade de veículos automotores.
5: O sistema atual pode sim ser enquadrado como um confisco, uma vez que, ao desprezar a capacidade contributiva dos indivíduos, exceder a razoabilidade e não atender a alguma finalidade social clara, o ente tributante simplesmente atua de forma confiscatória.
4: O presidente da Proteste participou de debate sobre proposta de emenda à Constituição do deputado Kim Kataguiri, do Missão de São Paulo, que limita a alíquota do IPVA a 1% do valor do veículo. O projeto estabelece ainda que o imposto será calculado exclusivamente com base no peso do automóvel. De acordo com Henrique Lian, atualmente a alíquota de IPVA chega a 4% do valor de venda do automóvel em estados como Minas Gerais, São Paulo e Rio de Janeiro. O especialista destacou que grande parte dos veículos comprados no Brasil é financiada. Ele lembrou que até a quitação do empréstimo, o automóvel pertence à instituição financeira. Com isso, sustenta que o consumidor paga imposto sobre um bem do qual não é proprietário. Ainda de acordo com o presidente da Proteste, qualquer tributo deve atender a alguma finalidade social, que no caso caso, deveria ser a conservação das vias públicas e a limpeza do ar. No entanto, assegura que o IPVA não atende a nenhuma dessas finalidades. De acordo com Kim Kataguiri, as principais críticas ao projeto dizem respeito à perda de arrecadação dos estados. No entanto, ele argumenta que apresentou alternativas de compensação na proposta.

0: Fonte de financiamento não falta. Eu apresentei duas na PEC e mais vão poder ser apresentadas na comissão especial. Apresentei a limitação com gastos de publicidade institucional, como a gente vive hoje. Outro ponto, gastos com o parlamento e com a Assembleia Legislativa.
1: O texto apresentado por Kim Kataguiri limita os gastos com publicidade institucional da União, dos estados, dos municípios, do Ministério Público, das defensorias públicas e dos tribunais e conselhos de contas a 0,1% da receita corrente líquida de cada ente federado. Segundo o parlamentar, essa medida representaria uma economia de 6 bilhões e meio de reais para os cofres públicos por ano. No caso do Congresso Nacional, do Tribunal de Contas da União, das Assembleias Legislativas e dos Tribunais de Contas dos Estados, o gasto total não poderá exceder 0,4% da receita corrente líquida anual da União ou do Estado, de acordo com a proposta. Da Rádio Câmara de Brasília, Maria Neves.
2: O governo defendeu na Câmara o projeto que regula a proteção da concorrência em mercados digitais. A repórter Emanuele Brasil acompanhou o debate.
3: O secretário de Políticas Digitais do governo, João Brant, afirmou que o projeto de regulação das plataformas digitais atuará de forma cirúrgica na economia. Em audiência da Comissão de Desenvolvimento Econômico da Câmara dos Deputados, ele explicou que a proposta destrava gargalos do setor e assegura a concorrência sem criar regras rígidas ou impedir avanços tecnológicos.
4: PL 4675 é mais soft do que o DMA europeu, o Digital Markets Act europeu. Ele é um projeto que reconhece que você não precisa ter uma receita que funcione para todos, você precisa atuar cirurgicamente para destravar gargalos. Não vão gerar um regramento mais duro do que o necessário para lidar com os problemas que forem reconhecidos. Então, acho que ninguém imagina, entendo que isso seja do interesse de todas as empresas que prezam pela livre concorrência no setor, prezam por uma concorrência justa.
3: O assessor técnico da presidência do Conselho Administrativo de Defesa Econômica, o CAD, Paulo Henrique de Oliveira, esclareceu que o projeto não trata de redes sociais ou de moderação de conteúdo, mas de modelos de negócio.
5: Esse projeto não regula mídias sociais. O CAD não tem em sua história um caso envolvendo qualquer forma de rede social. Não é âmbito e objeto do controle concorrencial, qualquer que seja a discussão de conteúdo, em qualquer que seja, qualquer plataforma. O CAD lida com modelos de negócio e concorrência.
3: A coordenadora do Comitê Gestor da Internet no Brasil, Renata Miele, defendeu a auditoria dos algoritmos por órgão de controle, medida prevista no texto. Segundo ela, as plataformas precisam comprovar o cumprimento de normas operacionais.
6: Todos esses aspectos que são obrigações que as plataformas precisam assumir em razão do papel que elas possuem no debate público, elas não podem ser efetivadas se não vierem acompanhadas de um alto grau de transparência para que o poder público e a sociedade possam acompanhar a aplicação por parte das plataformas dessas regras de devido cuidado, de risco sistêmico, de moderação de conteúdo, para que a gente identifique se elas estão cumprindo esses deveres, de um lado, mas também para que a gente possa identificar se elas não estão abusando desses deveres em nome de algum interesse econômico ou político.
3: O deputado Jadiel Alencar, do Republicanos do Piauí, que solicitou a audiência, ressaltou a urgência do tema, já que a atuação das plataformas afeta diretamente a concorrência, a circulação econômica e a proteção dos consumidores.
7: A ideia central desse evento é demonstrar que o parlamento está aberto ao diálogo com a sociedade civil, a comunidade técnica, a academia, setor produtivo, para construir soluções equilibradas, compatíveis com os desafios da economia digital contemporânea.
3: Pronto para a votação no plenário, o projeto permite ao CAD, que é responsável por fiscalizar a concorrência entre empresas, impor novos deveres a plataformas digitais com faturamento anual superior a R$5 bilhões no Brasil. Para proteger a concorrência, essas empresas, classificadas como de relevância sistêmica, ficam

0: proibidas de adotar práticas como a criação de obstáculos a outras marcas ou favorecimento de produtos próprios, como é o caso de lojas de aplicativos próprias de marcas de telefones celulares. Da Rádio Câmara de Brasília, Emanuele Brasil.
1: A Câmara aprovou prioridade de atendimento no SUS para mulheres que sofreram perda gestacional. Entenda a medida com a repórter Sofia Peçanha.
2: A Comissão de Constituição e Justiça aprovou o projeto que garante prioridade de atendimento psicológico e social pelo Sistema Único de Saúde, o SUS, para mulheres que sofreram aborto espontâneo, óbito fetal ou perinatal. O aborto espontâneo ocorre quando a gestação é interrompida de forma natural. O óbito fetal ocorre quando o bebê morre ainda durante a gravidez. E o óbito perinatal envolve mortes registradas no fim da gestação ou nos primeiros dias após o nascimento. O texto aprovado altera a Lei Orgânica de Saúde, além de reunir outros cinco projetos que estavam sendo analisados em conjunto e que tratavam da humanização do luto parental, do atendimento especializado no SUS e da adoção de protocolos específicos para esses momentos por hospitais públicos e privados. A relatora das propostas nas comissões de Previdência e de Constituição e Justiça, a deputada Cristonieto, do PL do Rio de Janeiro, destacou que os serviços de saúde devem estar atentos para o sofrimento das mulheres cuja gravidez resultou em óbito do bebê.
3: Desse modo, resta mais que evidente a necessidade que haja acompanhamento profissional dessa gestante, a fim de que o luto, o sentimento de perda enfrentado por elas, seja devidamente conduzido.
2: Entre as medidas previstas estão: prioridade de atendimento psicológico, acompanhamento multiprofissional, separação de alas hospitalares para mães que sofreram perda gestacional e possibilidade de registro do nome escolhido pelos pais para bebês natimortos na sessão de óbito. Segundo o parecer aprovado, a proposta busca estabelecer diretrizes gerais de acolhimento e humanização no atendimento às famílias, sem detalhar procedimentos específicos em lei. O projeto também prevê medidas para evitar constrangimentos às mães em situação de luto durante a internação hospitalar, além de ações de orientação e capacitação de profissionais de saúde. Segundo a deputada Cristonieto, a proposta tem impacto direto no processo de recuperação emocional das famílias.
3: São medidas que, inclusive, levam em conta o tratamento respeitoso para com a família e, principalmente, para com a mãe, já que seu efeito também tem natureza psicologicamente benéfica e integrativa.
2: Agora, o projeto que garante prioridade no SUS para mulheres que sofreram perda gestacional segue para análise do Senado, caso não haja recurso para votação no plenário da Câmara. Da Rádio Câmara de Brasília, Sofia Peçanha.
1: Debatedores defendem redução de velocidade nas ruas para 50 km por hora nas cidades. O repórter Luiz Cláudio Canuto tem os detalhes.
4: 37 mil pessoas morrem anualmente em acidentes de trânsito no Brasil, que são a principal causa de mortes entre quem tem entre 5 e 29 anos de idade. Há mais de 10 anos, um projeto vem sendo discutido na Câmara para mudar o Código de Trânsito. Originalmente, o texto obriga aulas práticas de direção em vias públicas na formação de condutores. Mas, ao longo dos anos, diversos temas passaram a entrar no debate, como os pedágios free flows, que são automáticos, sem barreiras. Mas a segurança ainda é o foco diante dos números e a importância do assunto aumentou desde dezembro do ano passado, quando o CONTRAN, Conselho Nacional de Trânsito, aprovou uma resolução que elimina a obrigatoriedade das autoescolas na formação de motoristas, a fim de diminuir custos e desburocratizar. Uma audiência pública na Câmara discutiu regras e fiscalização dos limites de velocidade com especialistas em trânsito, de autoescolas, ciclistas, mobilidade urbana e também psicologia do tráfego, como Eduardo Moita, que defende a união da engenharia, educação e psicologia, que traga mudança no hábito da pressa desnecessária.
5: Se eu gero um processo de engenharia de trânsito, um processo de educação, uma dinâmica psicológica, que as pessoas entendam sobre o direito à vida, não adianta ter pressa. A Organização Mundial de Saúde colocou o Brasil como sendo um dos países mais ansiosos do mundo. Então isso não está no único campo, não está só na sua casa, na minha casa. Está na hora que a gente se movimenta. Quantas vezes nós, no nosso movimento, a gente se pega em uma velocidade ou em uma celeridade quando a gente não está atrasado, só pelo hábito de estar atrasado. Mesmo não estando atrasado ou mesmo não estando atrasada, a gente às vezes vai numa celeridade desnecessária. E a gente precisa entender que vida é em primeiro lugar.
4: Ele afirma que o aumento do valor de multas não provocou redução no número de acidentes e de mortes no trânsito. A alta velocidade é responsável pela metade das mortes no trânsito em países com média e baixa renda. A 70 km por hora, Uma pessoa atropelada tem apenas 2%

0: 2% de chance de sobreviver, mas a 50 km por hora a chance aumenta para 15%. Por isso, a gerente de mobilidade urbana da WRI Brasil, Paula Santos, defende o limite de 50 km por hora no espaço urbano, por causa da maior presença de pedestres e ciclistas. O representante da Associação dos Ciclistas Urbanos de São Paulo, Ricardo Machado, lembra que, para quem anda de bicicleta, o risco é ainda maior.
1: A bicicleta ela é um veículo pelo Código de Trânsito Brasileiro, então ela pode trafegar, né, entre os veículos automotores. Você andar numa via a 80 km, com o carro passando ao seu lado a 80 km por hora, você não vai se sentir seguro, né? Então, não é só a estrutura, é importante que a gente passe também por essa redução, porque a velocidade que os carros, né, trafegam, principalmente nas avenidas, nos centros urbanos, né, em vias onde tem um alto índice de pedestre, enfim, dos próprios ciclistas, escola, não é uma velocidade que é compatível com a vida, não é uma velocidade compatível que o corpo humano pode suportar em caso de um sinistro.
0: O relator da proposta, deputado Áureo Ribeiro, do Solidariedade do Rio de Janeiro, pediu audiência pública e ressalta a evolução do trânsito e a entrada de novos elementos no tráfego, como as bicicletas elétricas. Refletir sobre essas mudanças deve passar longe no aumento da punição a infratores.
2: Se aumentasse a punição, a gente não tinha mais violência no trânsito. O Brasil é um dos países que mais tem mortes no trânsito. Então tem uma coisa errada, porque o Brasil também é um dos países que mais se pune no trânsito. Então a punição não é a solução, mas sim a gente quer investir em campanhas educativas, qualidade na sua formação, melhoria para quem quer tirar uma carteira de habilitação, preparar esse jovem com 12, 13, 14 anos a receber educação de trânsito nas escolas e sim a gente trabalhar para que a gente possa garantir um trânsito mais seguro.
0: Desde 2018 está em vigor o Plano Nacional de Redução de Mortes e Lesões, que tem o objetivo de reduzir pelo menos em 50% as mortes e lesões graves no trânsito brasileiro até 2030. O plano tem foco na gestão da segurança, vias seguras, segurança veicular, educação, atendimento às vítimas e também fiscalização. O deputado Áureo Ribeiro deve apresentar seu relatório ainda neste semestre e espera que o projeto que muda o Código de Trânsito seja aprovado ainda em 2026. O Maio Amarelo começa com um alerta de que dados preliminares indicam um aumento de 13% nas mortes no trânsito nas rodovias federais nos primeiros 2 meses deste ano, comparado ao mesmo período de 2025. Da Rádio Câmara de Brasília, Luiz Cláudio Canuto.
3: Especialistas ouvidos pela Câmara dos Deputados alertaram para o risco de extinção dos jumentos e exigiram a proibição do abate no Brasil. Repórter José Carlos Oliveira nos conta o que tem causado o problema.
4: Cientistas e ativistas apontaram risco de extinção dos jumentos durante audiência na Comissão de Meio Ambiente da Câmara dos Deputados. Também pediram a imediata aprovação do projeto de lei que proíbe o abate do animal para consumo, comércio e exportação. O número de jumentos no Brasil passou de 1 milhão e 300 mil no fim dos anos 90 para 78 mil em 2025, com queda de 94%, segundo The Dunk Sanctuary, instituição internacional dedicada ao tema. Há risco de extinção da espécie até 2030. A redução está associada ao abate do animal para aproveitamento da pele, usada como fonte de colágeno na produção de ejiao, remédio da medicina tradicional chinesa. A carne de jumento também é um subproduto para a ração animal. Esse fluxo internacional vem sendo alimentado de forma ilegal pelo Brasil, como disse José Roberto Lima, presidente da Comissão de Medicina Veterinária Legal da Bahia.
5: Os animais são capturados pelo Nordeste inteiro e eles são depois levados para fazendas, aglomerados para formar lotes e depois eles são encaminhados para o frigorífico, que faz o abate e depois leva para a exportação a carne e a pele. Eles não têm nenhuma história de saúde ou rastreabilidade antes dessas fazendas, porque eles são de origem ilegal.
4: Nesses animais, já foram constatados casos de anemia infecciosa equina e mormo, doença infecto-contagiosa grave causada por bactéria. José Roberto Lima mostrou dados das exportações por meio de frigoríficos de Amargosa, Simões Filho e Itapetinga, na Bahia. A maior parte foi para a China e Hong Kong, mas também há registro de remessas para a União Europeia. O diretor das Américas da The Dunk Sanctuary, o mexicano Eduardo Santurtum, lembrou que desde 2024, a União Africana proíbe o abate de jumentos nos 55 países do continente. Ele apelou para que o Brasil lidere esse movimento entre os países latino-americanos.
6: É muito importante o papel que tem o Brasil, não

0: solo para protección de Juventus ahora, sino también la protección que tiene y el papel que puede tener en América Latina.
1: Organizador del debate, el diputado Célio Studart, del PSD do Ceará, garantiu pressão para a Comissão de Constituição e Justiça concluir a votação do projeto de lei sobre o tema, já aprovado nas Comissões de Agricultura e de Meio Ambiente da Câmara.
2: Ele já está pronto para a votação na CCJ há mais de 2 anos e, nesse intervalo, são aí quase 250 mil jumentos que morreram nesse tempo.
1: Coordenadora de campanhas na The Donkey Sanctuary, a bióloga Patrícia Tatemoto explicou a inviabilidade dos jumentos para a criação intensiva, como ocorre com os bovinos, por exemplo. No entanto, eles podem ser amplamente aproveitados como animais de estimação, na agricultura familiar e, principalmente, na preservação de ecossistemas nativos, como o da Caatinga.
3: Os jumentos fazem controle de espécies invasoras, consomem plantas que outras espécies nativas não consomem, conseguem encontrar água e trazer água à superfície, eles cavam poços, tem publicações, inclusive, na Science, promovem dispersão de sementes, fazem restauração ecológica e contribuem para a restauração da megafauna que foi extinta no final do Pleistoceno, de uma outra era geológica, e religam teias alimentares.
1: The Donkey Sanctuary estima que existam 53 milhões de jumentos no mundo, dos quais 10% sejam abatidos para a produção do Ejial. O mercado desse remédio chinês passou de quase 4 bilhões de dólares em 2015 para 7 bilhões de dólares em 2022. A demanda por pele de jumento estava em torno de 1 milhão e 200 mil unidades em 2013 e tem projeção de chegar a 7 milhões em 2027. Há alternativas em estudo para a produção de Ejial a partir de colágeno bioecológico, de forma mais ética, sustentável e segura, segundo os especialistas. Da Rádio Câmara de Brasília, José Carlos Oliveira.
4: Termina aqui o Câmara Notícia com a apresentação de Tércia Guimarães e trabalhos técnicos de Bibiano Nunes, Gilson Ribeiro, Maria Magalhães, Gilmar Nunes e Antônio Marcos. Direção de imagens Glaucio Branquinho, edição de Marcelo Lacher e Ana Raquel Macedo. Diretora da Rádio Câmara, Verônica Lima. Diretor Executivo de Comunicação e Mídias Digitais, Cláudio Araújo. Secretário de Comunicação e Interação e Mídias, deputado Max Beltrão. Secretário de Participação, Interação e Mídias Digitais, deputado Guilherme Show. Sugestões, críticas e comentários podem ser enviados para o nosso e-mail radio@camara.leg.br ou também para o WhatsApp da Rádio Câmara pelo número 61999789080. Fica agora com o painel eletrônico na apresentação da jornalista Ana Raquel Macedo. Ótima segunda, boa semana e a gente se encontra amanhã às 7h30. Até lá.
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10: Primeiros parágrafos.
11: O dia, 28 de novembro de 1995. A hora, aproximadamente 20, talvez 15 para 1 da tarde. O local, a recepção do Hotel Novo Mundo.

0: mundo, aqui ao lado, no Flamengo. Acabara de almoçar com minha secretária e alguns amigos. Desceramos a escada em curva que leva do restaurante ao hall da recepção. Pelo menos uma ou duas vezes por semana cumpro esse itinerário e, pelo que me lembre, nada de especial me acontece nessa hora e nesse lugar. É, em todos os sentidos, uma passagem. Estes são os primeiros trechos de Quase Memória, o décimo romance de Carlos Heitor Coni, lançado em 95.
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7: Olá, muito bom dia. Hoje é segunda-feira, 18 de maio de 2026. São 8 horas em Brasília e começa o painel eletrônico, seu jornal de todas as manhãs, aqui na Rádio Câmara, na TV Câmara e no canal da Câmara no YouTube. Eu sou Ana Raquel Macedo e convido você a estar comigo nesta próxima hora, acompanhando as principais notícias da Câmara dos Deputados e do Congresso Nacional. E estes são os destaques desta edição. Corrida da Câmara reúne mais de 5.400 pessoas nesse domingo na Esplanada e presidente Hugo Mota anuncia que o evento passa a fazer parte do calendário anual da instituição. Câmara deve votar projetos para conter alta dos combustíveis. E ainda, prazo para apresentação de emendas se encerra na comissão que analisa fim da escala 6x1 e relator deve apresentar parecer nesta quarta-feira. Você já sabe, você pode mandar suas sugestões, seus comentários, suas perguntas aqui pra gente. Tem algumas formas de você entrar em contato conosco. Tem o nosso e-mail, que é o radio@camara.leg.br. Tem também o nosso WhatsApp, que é o 61 999 78 9080. E eu lembro a você também que nessa nossa transmissão ao vivo pelo canal da Câmara no YouTube, o chat fica aberto, você pode deixar ali a sua mensagem, que sempre que possível eu vou ler aqui no ar, lembrando que nós vamos juntos até às 9 horas da manhã. Então me conta aí de onde você está nos vendo, de onde você está nos ouvindo nesta manhã de segunda-feira, 18 de maio. Agora que são 8 horas e 2 minutos, eu começo com informações sobre a perspectiva de votações no plenário da Câmara nesta semana. E aí eu trago para você um destaque que está na agência Câmara de Notícias sobre a pauta da semana na Câmara, no plenário, pauta que foi divulgada no fim da última semana e por isso a gente traz agora aqui para você o que pode entrar em votação. E o destaque são projetos para conter a alta dos combustíveis. Então, nessa semana, a sessão está marcada para começar amanhã, a sessão de votações, né, que eu digo. Tem sessão marcada para amanhã a partir de 1h55 da tarde. Aí quem está com a gente pela TV e pelo canal da Câmara no YouTube vê esse destaque aí da agência Câmara relacionado aos combustíveis, porque, como eu disse, essas propostas são destaque na previsão de votações dessa semana. E aí eu trago aqui para você da rádio também as informações. Então, nessa semana, a partir de amanhã e até 21 de maio, o plenário pode votar projetos que tentam conter a crise crise da alta dos combustíveis. E, nesse caso, um dos projetos é um projeto do Executivo que cria um crime específico contra as relações de consumo pelo aumento abusivo

de preços de combustíveis. Esse projeto já tem um parecer favorável do relator, o deputado Merlong Solano, do PT do Piauí. E ele estipula uma pena de detenção de 2 a 5 anos e de 100 a 500 dias multa para quem aumentar sem justa causa o preço dos combustíveis, com o objetivo

0: Se o projeto considera sem justa causa o aumento que não estiver fundamentado em fatores econômicos legítimos, tais como a variação dos custos de produção do agente econômico. Lembrando que o governo editou esse projeto ali no início da guerra do Irã, dos Estados Unidos com o Irã, que provocou e tem provocado no mundo todo um aumento do preço dos combustíveis, porque essa região ali do Oriente Médio é uma região grande produtora de petróleo, e aí por isso, como postos de combustível começaram a aumentar, houve denúncias de aumentos abusivos de preços da gasolina, do diesel nos postos, o governo editou, portanto, esse projeto. Outra proposta que está na pauta relacionada a esse assunto é um projeto que foi apresentado pelo líder do governo, o deputado Paulo Pimenta, do PT do Rio Grande do Sul, e que ele vincula o aumento extraordinário de receita obtido com a arrecadação pela subida do barril do petróleo exportado a medidas para estabilizar o preço dos combustíveis. Então, quer dizer, aquele dinheiro a mais que entrou, de arrecadação por conta do aumento do preço do petróleo, que ele seja utilizado para estabilizar o preço dos combustíveis. As regras do projeto, por exemplo, pretendem adequar as normas fiscais às renúncias futuras de tributos para conter altas dos preços dos combustíveis provocadas pela guerra no Oriente Médio. Portanto, duas propostas relacionadas a essa questão do aumento dos combustíveis como destaque na pauta do plenário desta semana. Agora que são 8 horas e 5 minutos, a gente continua falando de plenário. É que um projeto também que pode entrar em pauta a qualquer momento é um projeto que obriga o SUS, o Sistema Único de Saúde, a aceitar exames feitos em clínicas privadas. Esse projeto está com urgência aprovada. Essa urgência teve ali uma divergência quando houve a discussão dela no plenário. E aí quem nos conta mais é o repórter Antônio Vital.
1: Ganhou o regime de urgência e pode ser votado a qualquer momento no plenário da Câmara, projeto que obriga o Sistema Único de Saúde, o SUS, a aceitar exames realizados em clínicas privadas. A justificativa é que isso poderia acelerar o tratamento de pacientes que enfrentam filas e demora na realização de exames no sistema de saúde público. A proposta condiciona a aceitação dos exames privados aos prazos de validade e padrões de qualidade a serem definidos pelo Ministério da Saúde. Com o regime de urgência, o projeto pode ser votado diretamente no plenário da Câmara, sem passar pela análise das comissões permanentes da Casa. Mas a votação da urgência provocou debate no plenário. Deputados aliados ao governo criticaram a proposta, com o argumento de que os médicos do SUS hoje não são impedidos de aceitar esses exames e que, se o projeto virar lei, pode beneficiar pacientes que têm condições de pagar. Foi o que disse o deputado Jorge Sola, do PT da Bahia.
2: Não existe nenhuma barreira para que exames feitos na rede privada sejam utilizados pelo SUS. O que existe são critérios da qualidade dos exames que são realizados serem confiáveis ou não. Esse projeto vai oficializar problemas graves, onde muitas vezes um paciente passa na frente de uma fila existente porque ele tem condição de pagar os procedimentos diagnósticos.
1: O autor do projeto, o deputado Nicolas Ferreira, do PL de Minas Gerais, diz que o uso de exames feitos em clínicas privadas poderia resolver o problema das filas e atrasos no atendimento da rede pública.
3: Quero dizer bem claro que isso é um projeto técnico, um projeto que vem de uma demanda de pessoas reais que precisam de agilidade, tempo e recurso, que serão ali realmente beneficiados, porque ele pode fazer o exame privado e já chegar com o SUS com esse exame para poder ajudar no atendimento. Então, realmente, a união tanto do SUS quanto da rede privada para poder melhorar a saúde no nosso país.
1: Ainda não há data para votação no plenário da Câmara do projeto que obriga o Sistema Único de Saúde a aceitar exames realizados em clínicas privadas. Da Rádio Câmara de Brasília, Antônio Vital.
0: Agora, 8 horas e 7 minutos.
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0: Um assunto que tem movimentado muito os debates aqui na Câmara dos Deputados é a correção dos limites para microempreendedor individual. E tem uma comissão especial aqui na Câmara criada exatamente para analisar projetos sobre esse tema. A ideia é trazer para o debate na comissão representantes do governo federal, do SEBRAE, do setor produtivo e aprofundar o tema com a realização também de seminários estaduais. O foco, como eu disse, é a atualização dos limites do faturamento dos microempreendedores individuais, mas não só eles, também está em discussão a atualização dos limites para microempresas e para pequenas empresas, empresas de pequeno porte. Então, todo esse caldo ali para o pequeno empreendedor no país está em discussão nesse momento.

0: Por isso que a gente trouxe esse assunto aqui para o nosso quadro Economia Direta. Eu, Ana Raquel Macedo, vou receber hoje o consultor legislativo André Marinho, que já está com a gente aqui nos nossos estúdios da rádio, da TV e das redes sociais da Câmara. Oi, André, tudo bem? Como é que você está?
1: Tudo bem, Ana Raquel. Primeiro quero agradecer o convite, que tudo bem. É um prazer e uma satisfação estar aqui na Rádio Câmara, apresentando a consultoria legislativa.
0: Ah, a gente que agradece, André, a gente é sempre muito parceiro da consultoria legislativa e agradece essa troca sempre com vocês. E aí a gente está falando de microempreendedor individual, também de quem está enquadrado ali como pequena empresa, como microempresa, dentro do Simples. Esse caldo todo, essa discussão toda está colocada aqui na Câmara dos Deputados, André. Então eu acho que seria interessante primeiro a gente ter uma explicação para quem está acompanhando. Como que funciona hoje? O que que acontece para quem está como microempreendedor individual, para quem está como pequena empresa, como quem está para microempresa? Quais são os limites hoje? Como é que funciona o fato de você estar nesse enquadramento?
1: Perfeito, Margel. De maneira bem simples, como o próprio nome já diz, mas o Simples Nacional, ele nada mais é do que um regime especial de tributação. E ele engloba, ele enquadra tanto os microempreendedores individuais, aquelas pessoas físicas que se revestem na condição ali de empresário individualmente e faturam, têm receita bruta no ano de até R$81 mil, também as microempresas, que são aquelas empresas que têm faturamento anual, receita bruta de até R$360 mil anuais, e as empresas de pequeno porte, que são aquelas cujo faturamento vão até R$4.800.000 por ano. Esse regime especial, o Simples Nacional, ele foi criado lá atrás, em 2006, pela Lei Complementar 123 de 2006. Ou seja, esse ano aí a gente faz 20 anos de Simples Nacional. E o objetivo dele é justamente tornar mais simples, e aí cumprindo agora um dos mandamentos que foi introduzidos no texto constitucional pela reforma tributária, né, da gente do Estado brasileiro fazer um sistema tributário nacional pautado pela simplicidade, mas essa ideia já vinha desde lá de trás, como o próprio Simples já demonstra, e o que ele objetiva é propiciar a formalização de pequenos negócios mediante o cumprimento das obrigações tributárias. Então, esse regime, o que ele faz, nada mais é do que reduzir os custos de conformidade com a legislação tributária para os microempreendedores individuais, as microempresas e empresas de pequeno porte, na medida em que ele unifica o pagamento de determinados tributos federais, e aí eu posso citar o Imposto de Renda da Pessoa Jurídica, a Contribuição Social sobre o Lucro Líquido, o PIS e COFINS atualmente existentes, né, e também a Contribuição Previdenciária Patronal, que é a contribuição ao INSS, e também tributos eventualmente devidos aos estados, como o ICMS, e aos municípios, como o ISS. Então, o grande objetivo do Simples é permitir a formalização e diminuir os custos de conformidade desses atores, permitindo a sua formalização e a saída desse cenário de informalidade.
0: E aí, André, a gente está falando, você citou aqui, né, vou até repetir aqui, R$81 mil anuais para quem é microempreendedor individual e só pode ter um funcionário.
1: Isso.
0: A gente tem também aí, então, os R$360 mil anuais para um microempreendedor, para microempresa, quer dizer, e 4,8 milhões para empresa de pequeno porte. E aí a gente está falando de uma comissão especial aqui na Câmara para atualizar esses números. E a alegação é de que desde 2018 esses faturamentos não são atualizados. O que isso tem provocado, antes da gente chegar à discussão de que números que estão se discutindo lá na comissão, mas o fato de não haver essa atualização desde 2018, quer dizer, a gente está agora aqui em 2026, 8 anos aí sem atualização. O que isso tem provocado para esses pequenos empresários, microempresários e microempreendedores individuais?
1: Bom, Ana Raquel, de maneira bem direta, esse é o fenômeno econômico tributário conhecido em inglês como bracket creep, que nada mais é do que o efeito degrau. O que acontece? A inflação, ela aumenta o valor nominal da receita desses atores, desses empresários, e isso faz com que eles sejam arrastados, que é isso que o nome diz em inglês, para faixas maiores de tributação ou até estourando os limites máximos de permanência naquele regime. Então, de maneira bem simples, o que acontece? Você não tem um ganho real ali efetivo, mas você está ali sendo arrastado para faixas maiores de tributação ou até sendo obrigado a sair do regime. O objetivo de atualizar esses limites é justamente uma recomposição introduzir na lei.

0: tem a correção dessa recomposição inflacionária aí que ocorreu nesse período. A última atualização do Simples, aí só a título de dado, como você bem falou, ela é de 2018, mas ela foi introduzida e discutida lá em 2016, e ela foi materializada pela Lei Complementar 155 de 2016, passando a valer desde 2018. Então, temos esse período aí de cerca de 8 anos, sem atualização efetiva das faixas do Simples, e o Congresso, como é a obrigação, ele está discutindo esse tema agora.
1: E aí, André, o que se tem falado muito já é em outras vezes em que esse tema foi colocado em discussão. A gente tem hoje uma comissão especial, mas não é a primeira vez ao longo desses anos que vem se buscando isso. E o que tem se dito é que, às vezes, o próprio microempreendedor ou o pequeno empresário ou o microempresário freia um pouco ali o crescimento para não mudar de faixa de tributação. Ou acontece de uma pequena empresa, às vezes, abrir outra empresa com outro CNPJ, que também é uma distorção do sistema, para poder ter várias ali pequenas empresas pagando menos tributos nesse sistema do Simples Nacional. Então, isso tem provocado algumas questões também, distorções. Por outro lado, a gente vê nessa discussão municípios, estados preocupados com perda de arrecadação. Então, como é que está essa discussão hoje, vocês na consultoria, quando vocês vêm com esses dados para os parlamentares? Para ter esse equilíbrio aí, no caso de arrecadação, a gente fala estados e municípios citando questões ali de perda, possível perda de arrecadação, mas a União também, de certa forma, né, imposto de renda e outros, CSLL e tal. E no caso, o empresário ali, o pequeno empresário que também está querendo crescer, sem ter o risco de passar a pagar mais impostos.
0: Sim, Ana Raquel, esse é justamente o desafio central de todas as discussões que ocorrem no parlamento. Você equilibrar o objetivo principal do Simples, que é você dar fôlego ao pequeno empresário, você permitir a formalização dele e a sua constituição jurídica e legal enquanto uma empresa ali formalizada, permitindo que ele arrecade, que ele pague impostos, que ele contrate pessoas, com eventual perda de arrecadação. Que é ocasionada com a instituição de um regime especial, como é o Simples Nacional. Porque, de fato, quando você compara o regime especial do Simples Nacional com o regime padrão, sistema tributário de referência, como a Receita Federal ela acaba chamando, você, de fato, há uma desoneração tributária quando você observa o Simples Nacional. Esse é o grande detalhe, isso que vai ser discutido aí no âmbito da comissão especial destinada a aparecer ao PLP 108 de 2021. Eu acredito que a gente vai tocar nesse ponto, a gente vai falar dele, mas é justamente de como calibrar e como equalizar aí os interesses de arrecadação com os interesses de permanência e de existência do Simples Nacional.
1: Pois é, aí vamos chegar então ao projeto. A gente sabe que ele está falando ali, num primeiro momento, o projeto em si estava falando do microempreendedor individual, de aumentar de R$ 81 mil ali de faturamento anual para 133 mil, se não me falha a memória, mas já tem uma discussão para levar para 144.900, que é um texto até que já veio ali da Comissão de Finanças e Tributação. No caso da microempresa, está se falando ali de um aumento de R$ 360 mil naquele faturamento que você citou há pouco, para R$ 869 mil. E das empresas de pequeno porte, de 4,8 milhões para 8,69 milhões. É claro que a gente estava falando ali de praticamente 8 anos sem ajuste, mas é uma quantia considerável que está se colocando ali para o aumento desse faturamento e desse limite para ser enquadrado no Simples. Esses valores até o momento, eles fazem justamente essa correção da inflação do período? É por isso que se chegou a esse número?
0: Sim, geralmente todas as discussões, quando ela envolve aí, quando elas envolvem, quando elas se destinam a atualizar faixas do Simples, na maioria das vezes elas se baseiam em índices inflacionários do período, considerando as faixas que foram estabelecidas lá atrás e tentam atualizá-las. Então, na maioria das vezes é isso que acontece. E como você bem falou, o PLP 108 de 2021, né, ele já foi aprovado no Senado, ele é de autoria do senador Jaime Campos. E lá, originariamente, do texto que veio do Senado, o PLP 108 de 2021, ele, como você bem colocou, ele atualizava para 130 mil o valor apenas a faixa do MEI, ele não tratava de faixa de microempresa e empresa de pequeno porte, e possibilitava que o MEI contratasse não só um empregado, como está hoje, mas até dois empregados. E aí, mantendo o regramento atual, que esses dois empregados eles devem ganhar ou um salário mínimo ou o piso da categoria. Quando esse PLP 108 de 2021 chegou a

0: Câmara, na Raquel, tiveram algumas discussões dele. Ele foi objeto de análise tanto na Comissão de Finanças e Tributação, na CFT, como você bem colocou, como na CCJC. Em algum desses substitutivos, lá em 2022 ainda, na época do deputado Marco Bertaioli, na CFT, o texto ele foi ampliado e, como você bem falou, foram atualizadas também as faixas, foram propostas, esse parecer não, acabou não sendo apreciado ainda pelo plenário da Câmara, mas eles foram naquela oportunidade foram propostas atualizações das faixas das microempresas e empresas de pequeno porte. E agora criada a comissão especial destinada a aparecer sobre esse tema, que irá aí ter o âmbito e ter o espaço adequado para discutir de maneira ampla todas essas questões.
1: E aí a gente está falando, acho que para a gente concluir aqui esse nosso bate-papo, André, você já comentou um pouco de como é que funciona o sistema, por que, que da ideia de ter o Simples Nacional, de facilitar, mas o que, que representa hoje para o país, para a economia do país, esse setor, né, do caso dos microempreendedores individuais, que foi uma ideia criada justamente para formalizar aquele, o pipoqueiro, a manicure, quem fazia ali de uma maneira informal, às vezes não tinha a previdência, a segurança da previdência, então para você incentivar essa formalização, mas também no caso das microempresas, pequenas empresas, esses pequenos negócios, o que eles representam hoje para a economia, para a formalização, para a geração de empregos, e por que que se tem que ter, de fato, esse olhar especial para esse setor?
0: Perfeito, Raquel. Os dados eles estão aí, eles são públicos e bastante objetivos nesse tema. Hoje em dia, o Brasil ele conta com 16 milhões de microempreendedores individuais. Então, enfim, é uma massa bem considerável de gente que está trabalhando, de gente que está aí no mercado e gerando renda na economia. Então, você precisa ter um olhar específico para esses atores. Se você pegar o ano de 2025, os dados do Sebrae mostram que 80% dos empregos foram criados por empresas que estão inseridas no Simples Nacional, então aí microempresas e empresas de pequeno porte, então o setor que percentualmente mais emprega na população brasileira. E mais ainda, Raquel, considerando o cenário de diminuição dos custos de conformidade tributária, como eu falei lá no início, o olhar para o Simples ele se torna ainda bem mais importante quando você considera o cenário do Brasil. Porque o Brasil, se você olhar os dados do relatório do Doing Business do Banco Mundial, no Brasil você gasta 1.500 horas anuais para pagar tributos. Então os custos para você ficar em conformidade com a legislação tributária eles são bastante elevados. Essa quantidade de horas, ela, inclusive, é 10 vezes mais do que a média da OCDE, dos que são os países desenvolvidos. Então, quando você considera esse cenário todo, aí o olhar para o Simples, ele demanda ainda maior atenção, porque é por meio dele que a microempresa de pequeno porte e o microempreendedor individual consegue se formalizar e ali ter, dar o pontapé no início de sua atividade econômica. Claro que ninguém quer ficar no Simples para sempre, né? O interesse é sempre crescer em termos reais o faturamento e ir para outros regimes de apuração de tributos, cujos faturamentos mínimos são mais elevados, como lucro presumido e lucro real. Mas é por meio do Simples Nacional que, na maioria das vezes, as empresas brasileiras, os empresários brasileiros, dão o seu pontapé no início da atividade econômica. Por isso, essa é a importância.
1: E aí, André, mesmo que a gente tenha um cenário de, a partir de 2027, com a reforma tributária, que também tem esse objetivo de simplificar, da gente sair desses números aí que você colocou da OCDE, da gente estar ali como lanterninha, ainda assim, o Simples ele é um regime diferenciado e importante, ainda que haja reforma tributária ali já para ter o início da transição a partir de 2027, né?
0: Perfeito, Ana Raquel. Inclusive, a reforma tributária, a Lei Complementar 214 de 2025, que é que materializa e institui o IBS e a CBS, que foram os dois tributos criados pela reforma tributária, ele permite a coexistência do Simples Nacional no novo cenário de reforma tributária. Então, o empresário ele pode continuar no Simples e aí ele vai escolher se ele vai recolher o IBS e a CBS dentro do Simples ou fora do Simples. Então, acaba ficando uma escolha do empresário. Claro que você vai ter questões que o empresário vai ter que calcular muito bem sobre a tomada de crédito, sobre se ele vai repassar crédito para o seu adquirente. Essas são regras que serão estabelecidas lá de maneira diferente, a depender do caso, na Lei Complementar 214 de 2025. Mas sim, de fato, foi uma preocupação que o Parlamento já teve ao aprovar a reforma tributária, permitindo a coexistência do novo sistema também com o Simples Nacional.
1: É isso aí. André Marinho, consultor legislativo. Obrigada mais uma vez por estar

0: com a gente aqui no Economia Direta. Esse assunto é um assunto que está na pauta, que a gente vai ver muito debate sobre ele aqui na Câmara nas próximas semanas e nos próximos meses. E, é claro, é nosso papel aqui também explicar para quem nos acompanha, até para esses microempreendedores, esses pequenos empresários, esses microempresários, de como é que está esse debate aqui e essa possibilidade aí de correção da tabela. Sim. Mais uma vez, obrigada, viu? Uma ótima semana para você.
1: Obrigado, conta sempre com a gente.
0: Obrigada. Agora, 8 horas e 24 minutos. E falando ainda de um assunto também que movimenta muitos debates aqui na Câmara e que tem tudo a ver também com o mercado de trabalho e com a economia, que é a discussão sobre o fim da escala 6x1. O prazo para apresentação de emendas se encerrou na comissão especial na última sexta-feira. O relator, deputado Léo Prates, confirmou que deve apresentar seu parecer já nesta quarta-feira dessa semana, para a votação do tema na semana que vem. O presidente da Câmara, Hugo Mota, também disse que o texto deve chegar ao plenário até o fim do mês, portanto, essa quarta-feira. Deputado Léo Prates deve apresentar o parecer na comissão especial. Na próxima semana, a comissão vota e, na sequência, o plenário também. Enquanto isso, nessa reta final de debates na comissão especial, tem acontecido audiências públicas aqui em Brasília e também nos estados. Na última sexta-feira, a reunião foi lá em Porto Alegre e quem tem mais informações é a repórter Silvia Munhato.
2: Duas emendas apresentadas para a proposta que reduz a jornada de trabalho buscam manter a carga de 44 horas para atividades essenciais e estabelecer um prazo de 10 anos para que a redução para 40 horas entre em vigor. Nesta sexta-feira, a discussão sobre a mudança aconteceu em Porto Alegre, no Rio Grande do Sul, como parte da agenda do programa Câmara pelo Brasil. O prazo para apresentação de sugestões à proposta de emenda à Constituição em análise na Câmara já terminou. As atividades essenciais que manteriam o limite de 44 horas seriam aquelas que possam comprometer a preservação da vida, da saúde, da segurança, da mobilidade, do abastecimento, da ordem pública ou da continuidade de infraestruturas críticas. O deputado Sérgio Turra, do PP do Rio Grande do Sul, que apresentou uma das duas sugestões, também estabeleceu uma redução de contribuições sociais das empresas, inclusive para o FGTS, como forma de compensação com os custos pela redução da jornada. A proposta original em análise por uma comissão especial da Câmara também prevê um prazo de 10 anos para a vigência da redução da jornada, mas a ideia era cortar de até 44 horas para 36 horas semanais. O entendimento da comissão com o presidente da Câmara, Hugo Mota, é diferente. Haveria uma redução para 40 horas semanais, com 2 dias de descanso e sem perdas salariais. O relator, deputado Léo Prates, do Republicanos da Bahia, ainda não definiu se haverá transição ou quando as mudanças entrarão em vigor. A proposta da deputada Érica Hilton, do PSOL de São Paulo, que também está sendo analisada, fala em 360 dias para uma redução para 36 horas semanais. O presidente da Associação Brasileira de Bares e Restaurantes do Rio Grande do Sul, Leonardo Dornelles, esteve na audiência em Porto Alegre e disse que o setor calcula um aumento de 7 a 8% nas refeições, por conta principalmente da garantia de 2 dias de folga na semana. Ele disse que a mudança não pode entrar em vigor logo, como vem defendendo os representantes dos trabalhadores.
3: Tem que haver uma transição, não só, não é 90 dias, não vai se conseguir resolver, seria uma discussão muito assodada e a gente precisa ter uma transição maior. Qual é o tempo? Não sei te responder qual seria o tempo ideal, a gente precisa realmente de estudos que falem dos custos.
2: Para o deputado Léo Prates, a melhoria da qualidade de vida dos trabalhadores deve aumentar a produtividade das empresas.
4: É a reforma na qualidade de vida das pessoas, é a reforma no futuro do país, porque muitos falam em família, mas como é que você tem família sem presença?
2: A deputada Dayana Santos, do PCdoB do Rio Grande do Sul, também disse que ninguém quer prejudicar o setor patronal, mas apenas assegurar que as pessoas tenham tempo para viver. O relatório sobre a redução da jornada deve ser apresentado na próxima quarta-feira na comissão especial e as votações na comissão e no plenário da Câmara devem ser realizadas na semana seguinte. Da Rádio Câmara de Brasília, Silvia Munhato.
0: Agora, 8 horas e 28 minutos.
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0: Vamos falar então da agenda da Câmara nessa segunda-feira. A gente estava escutando há pouco a reportagem da Silvia Munhato sobre essa série de audiências que a Comissão Especial sobre o fim da escala 6x1 tem feito.

0: debates regionais e essa expectativa de que na próxima quarta-feira o relator do texto, o deputado Léo Prates, apresente seu parecer. E aí, na agenda da Câmara de hoje, a gente tem, a partir das 16h, mais uma reunião da Comissão Especial sobre o fim da escala 6x1. A reunião está prevista, então, como eu disse, a partir das 16h, e aí vai ser colocada em discussão a visão dos empregadores, justamente dos empresários. Eles são convidados numa audiência pública da Comissão Especial para poder dar o seu ponto de vista em relação a esse tema do fim da escala de trabalho 6x1. E aí, rapidamente, vou trazer aqui para você quem que está previsto para vir. Olha, tem previsão de vinda de representantes da Confederação Nacional da Indústria, inclusive o diretor da Confederação, Alexandre Herculano, já está confirmado. A gente tem também presença confirmada de representante da presidente executiva da Confederação Nacional das Instituições Financeiras, a Cristiane de Oliveira Coelho Galvão, também confirmada. Confirmado o presidente da Confederação Nacional do Transporte, o Vander Francisco Costa. Quem também vem, confirmado, o coordenador trabalhista da Confederação da Agricultura e Pecuária do Brasil, a CNA, o Rodrigo do Amaral Melo. Também previsão já confirmada da presença do diretor executivo da Confederação Nacional de Saúde, Hospitais e Estabelecimentos de Serviços, a CN Saúde, o Genildo Neto. E aí, olha, gente, ainda é uma lista bastante grande aí. Tem presença confirmada da FIRJAN, da Confederação Nacional dos Dirigentes Logistas previsto, também da União Nacional de Entidades de Comércio e Serviços, da Associação Brasileira de Proteína Animal, do Instituto Brasileiro de Infraestrutura, do Sistema OCB, que é a Organização das Cooperativas do Brasil, também do Secov São Paulo, da Fecomércio São Paulo, da Confederação Nacional de Estabelecimentos de Ensino e também das Associações Comerciais e Empresariais do Brasil. Quer dizer, o setor produtivo em peso vai estar hoje à tarde na Comissão Especial sobre o fim da escala 6x1 para colocar a visão dos empresários, que é o grande nó, né? Como é que, bom, principalmente naqueles setores que tem uma grande presença de trabalhadores no regime 6x1, de 6 dias trabalhados por 1 de descanso, como que vai ser feita essa mudança? Vai ter ou não vai ter transição? Para agora ou não é? Vai ter um projeto ou vai ter só a proposta de emenda à Constituição? É isso que vai estar colocado, e o setor produtivo em peso, hoje à tarde, a partir das 16h, na Comissão Especial do Fim da Escala 6x1. E aí, a agenda da Câmara também tem previsão de reuniões regionais da Comissão Externa sobre os Feminicídios Ocorridos no Rio Grande do Sul, também reunião regional da Comissão de Meio Ambiente, reunião regional da Comissão Externa sobre prevenção e enfrentamento da violência sexual infanto-juvenil, que vai estar lá em Bacabal, no Maranhão. E ainda também uma sessão solene no plenário da Câmara a partir das 9h, em homenagem aos 80 anos da independência do reino Hashemita da Jordânia. Portanto, agenda da Câmara nessa segunda-feira, com destaque para essa reunião à tarde na Comissão Especial do Fim da Escala 6x1, com a presença aí do setor produtivo. Agora, 8 horas e 32 minutos, e eu trago para você informações sobre uma proposta que tem avançado e que trata, e que avançou aqui na Comissão de Constituição e Justiça da Câmara, e que trata da prioridade na emissão de documentos para mulheres vítimas de violência doméstica. Quem tem os detalhes é a repórter Júlia Lopes.
1: Mulheres vítimas de violência doméstica que tiverem seus documentos destruídos ou roubados pelo agressor poderão ter atendimento prioritário para emissão de novos documentos. A medida está prevista no projeto de lei do deputado Duda Ramos, do Podemos de Roraima, aprovado pela Comissão de Constituição e Justiça da Câmara dos Deputados. A proposta altera a Lei Maria da Penha e também poderá beneficiar os dependentes da vítima. A mudança busca fortalecer a proteção e a autonomia das mulheres ao reconhecer a importância da documentação pessoal para garantir independência e acesso a direitos. O texto prevê atendimento prioritário em órgãos de identificação civil, cartórios e demais entidades responsáveis pela emissão de documentos com medidas de segurança e proteção da privacidade das vítimas. A regra vale para todos os documentos pessoais da mulher e de seus dependentes. O relator da proposta, deputado Diego Garcia, do União do Paraná, destacou que o projeto prevê mecanismos de proteção e sigilo durante todo o processo.
2: A comprovação será

0: feita presencialmente por meio do boletim de ocorrência ou outro documento equivalente que comprove a situação de violência doméstica. E um ponto muito importante, o projeto também garante que todo esse processo seja feito com segurança e sigilo, protegendo a vítima e evitando qualquer risco adicional à sua integridade.
1: O texto aprovado também altera o Código Penal. Assim, a retenção, subtração ou destruição de documentos da mulher ou de seus dependentes será classificada como violência psicológica contra a mulher. O projeto que garante prioridade na emissão de novos documentos para vítimas de violência doméstica segue agora para análise no Senado. Da Rádio Câmara de Brasília, Júlia Lopes.
2: Agora, 8 horas e 34 minutos. E aí, vou trazer aqui para você a participação de nossos ouvintes, internautas. O Nazareno está mandando bom dia, Paulo Andion também, Francisco. Obrigada aí pela participação e convido você a nos mandar mensagem também. Você pode entrar em contato com a gente pelo nosso canal da Câmara no YouTube. O chat fica aberto até o fim dessa edição do painel eletrônico. A gente vai junto até às 9 horas da manhã. E aí o chat fica lá aberto. Sempre que possível, eu vou ler sua mensagem aqui no ar, sua participação. Também tem o nosso WhatsApp, que é o 61999789080. Eu lembro também que você pode acompanhar a gente, todos os debates e discussões, votações que acontecem aqui na Câmara dos Deputados e no Congresso Nacional, nas nossas redes sociais. Você pode achar a gente ali pelo arroba Câmara dos Deputados, arroba Rádio Câmara ou arroba TV Câmara Deputados, que aí você também não perde nenhum debate, nenhuma discussão que esteja acontecendo aqui no Parlamento. 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A mesma coisa com os nossos quadros especiais. Por exemplo, hoje, segunda-feira, é dia do Economia Direta. Você acompanhou há pouco o bate-papo que a gente teve aqui com o consultor legislativo André Marinho a respeito de todos esses debates que estão acontecendo para a atualização dos limites de faturamento do microempreendedor individual, das microempresas e das empresas de pequeno porte. Esse debate está super forte aqui. Tem uma comissão especial tratando desse tema na Câmara. E aí a gente, né, eu conversei com o André Marinho, e aí, por exemplo, no caso do Economia Direta, ele também fica disponível em podcast. Você procura lá, Economia Direta, da Rádio Câmara, que você também pode assinar o podcast, que você não vai perder nenhum episódio, sempre um assunto muito bacana sobre o dia a dia da economia, sobre aquilo que está movimentando a economia do país e a relação desses assuntos com o debate de políticas públicas aqui no Parlamento. Agora, 8 horas e 37 minutos. E aí, a gente continua com informações da nossa equipe de reportagens, porque avançou aqui na Câmara um debate sobre o cultivo celular de carne, de proteína animal. Você já ouviu falar disso? É você produzir, a partir de células-tronco, proteína animal. É um debate polêmico, mas tem ali uma ideia, tanto do ponto de vista ambiental, mas tem impactos também na agricultura. E aí o que, que aconteceu? Teve um avanço aqui, uma proposta nesse sentido, ela foi aprovada pela Comissão de Ciência e Tecnologia, com o objetivo de incentivar a pesquisa nessa área, que tem, como eu disse, tem sido apontada aí como uma alternativa ambientalmente mais sustentável para a produção de alimentos. Quem tem mais informações é a repórter Maria Neves.
3: A Comissão de Defesa do Consumidor da Câmara analisa projeto do deputado Jorge Goten, do Republicanos de Santa Catarina, que prevê a criação de regras para pesquisa, produção e comercialização de alimentos por meio de cultivo celular. As normas devem valer também para os derivados e subprodutos desses alimentos, assim como para o incentivo à pesquisa no setor. Jorge Goten explica que a produção celular de alimentos envolve a multiplicação e a maturação de células-tronco em laboratório, resultando em produto com as mesmas características de carnes convencionais de origem animal. Pelo texto aprovado, o Executivo Federal deve criar as regras para cultivo celular de alimentos por meio de regulamentação da nova lei. Essas normas devem garantir a sanidade

0: qualidade, inocuidade e sustentabilidade dos produtos, assim como a saúde do consumidor. A regulamentação também deverá garantir que a produção minimize os riscos de contaminação ambiental. O texto já foi aprovado na Comissão de Ciência, Tecnologia e Inovação, onde o relator, deputado Dr. Zacarias Calil, do MDB de Goiás, ressaltou que o Brasil é o maior exportador mundial de proteína animal. Segundo ele, o país responde por cerca de 28% das exportações de carne bovina no mundo e por aproximadamente 31% das carnes de aves. Na opinião do deputado, investir em inovação tecnológica nesse setor é fundamental para garantir a continuidade dessa posição no mercado internacional.
1: Ao combinar rigor técnico com flexibilidade regulatória, o texto garante que o país esteja preparado para competir também no nascente mercado de alimentos cultivados com qualidade, segurança e credibilidade internacional.
0: Zacarias Calil argumenta ainda que o projeto responde a uma demanda global crescente por fontes alternativas de proteína que conciliem eficiência produtiva, segurança alimentar e responsabilidade ecológica. Segundo ele, o impacto ambiental causado pelo sistema alimentar vigente responde por 34% do total de emissões globais de gases do efeito estufa. O deputado cita ainda um estudo internacional que compara os impactos ambientais da produção tradicional de carnes e de proteína cultivada a partir de células. O levantamento apontaria redução de até 92% no aquecimento global e gasto de água 78% menor. De acordo com o autor, deputado Jorge Goten, no Brasil, a indústria de fontes alternativas de proteínas conta atualmente com pouco mais de 100 startups. Ainda segundo o parlamentar, esse mercado já atraiu cerca de US$ 600 milhões em investimentos. Pela cotação atual, esse valor corresponde a quase R$ 3 bilhões. Da Rádio Câmara de Brasília, Maria Neves.
2: Agora, 8h41. E teve um grande debate aqui na Câmara na última semana para falar sobre os 10 anos do Marco Legal da Primeira Infância, essa lei que traz ali a prioridade de políticas públicas para o período entre os 0 e os 6 anos, que é considerado um período aí crítico para a formação da criança, do bebê, e que vai ter repercussão para o resto da sua vida, até a vida adulta. E aí os especialistas ouvidos pela Câmara viram aí avanços nesses 10 anos do Marco Legal da Primeira Infância. Quem tem os detalhes é a repórter Noelle Nobre.
3: Os 10 anos do Marco Legal da Primeira Infância foram tema de debate na Câmara dos Deputados. Parlamentares e especialistas reforçaram que as políticas para crianças de 0 a 6 anos precisam ser integradas, unindo saúde, educação e assistência social. Karina Corrêa, do Ministério da Saúde, destacou que a fase é uma janela de oportunidades.
4: Os aprendizados eles estão mais facilitados, o que é, na verdade, né, um alerta de destaque para nós gestores, né, e para toda a sociedade, da importância do investimento em políticas públicas que estejam direcionadas a esta fase da vida.
3: Durante a audiência, o governo federal apresentou avanços, como a organização das filas de creches por meio de uma plataforma digital após a identificação de 600 mil crianças à espera de vagas. Mas os desafios ainda são enormes, segundo Verônica Teixeira Glória, da Fundação Maria Cecília Souto Vidigal. Ela destacou que mais de 11 milhões de crianças brasileiras vivem em famílias de baixa renda.
5: Isso quer dizer que a primeira infância brasileira, ela é pobre. Nós estamos falando de famílias que necessitam de muita atuação do poder público.
3: Além da pobreza, a segurança preocupa. 70% dos casos de violência sexual contra crianças ocorrem dentro de casa. Para enfrentar a realidade, o autor do Marco Legal, deputado Osmar Terra, do PL do Rio Grande do Sul, defendeu a ampliação das visitas domiciliares.
6: Não tem outra maneira de tu chegar na casa, na família mais pobre, se tu não for na casa dela. Qualquer outra coisa, tu vai ter uma visão distorcida, uma ilusão de ótica do que está acontecendo naquela família. Tu indo na casa, tu vê a questão da violência doméstica, tu vê os problemas de miséria, de pobreza, de falta de alimentos.
3: Já a deputada Amanda Gentil, do PP do Maranhão, propôs que o

0: Debate sobre o fim da escala 6x1 considere o tempo necessário para o convívio familiar.
1: Quando a gente traz uma perspectiva de mais tempo de convívio com a primeira infância, de convívio com as nossas crianças e adolescentes, a gente coloca a família presente todos os dias, com mais disposição.
0: Os participantes da audiência defenderam ainda um orçamento estável a fim de transformar as ações de governo em estratégias permanentes de Estado. Da Rádio Câmara de Brasília, Noelle Nobre.
2: Agora, 8 horas e 44 minutos. E a 27ª Marcha em Defesa dos Municípios começa hoje em Brasília e vai até quinta-feira. É um evento que é realizado aqui na capital e que movimenta muito a esplanada dos ministérios e também o Congresso, porque os prefeitos vêm apresentar as suas demandas, tanto aos parlamentares, deputados e senadores, de projetos, de propostas que estão aqui em discussão na Casa, como também suas demandas para o Poder Executivo Federal. E ele é realizado aqui em Brasília há quase 3 décadas, né? Como eu disse, a 27ª edição da Marcha em Defesa dos Municípios. Este ano o movimento ele deve reunir mais de 15 mil participantes, entre prefeitos, vice-prefeitos, políticos e secretários municipais. E o tema deste ano é o Brasil que dá certo nasce nos municípios. E aí, para poder falar mais sobre a expectativa em relação a essa marcha em defesa dos municípios e dessas demandas que vão ser colocadas pelos gestores municipais, a gente convidou o deputado Benes Leocádio, ele que é do União do Rio Grande do Norte, coordenador da Frente Parlamentar em Defesa dos Municípios. Deputado Benes Leocádio, um bom dia, obrigada mais uma vez por estar com a gente aqui ao vivo no painel eletrônico.
3: Bom dia, Ana Raquel, bom dia a todos que nos acompanham agora através do painel eletrônico da Rádio Câmara. É um prazer mais uma vez estar aqui representando a defesa dos municípios brasileiros na 27ª edição da Marcha em Defesa dos Municípios, organizada pela Confederação Nacional dos Municípios, que acontece de hoje, 18, até dia 21 em Brasília, como você falou. Há quase 3 décadas que esse evento se realiza, e cada vez mais crescente, fortalecido e com a participação magnífica de prefeitos, vice-prefeitos, vereadores, secretários, lideranças municipais, que sabem a importância que tem o ente município na vida do povo brasileiro.
2: Deputado Benes Leocádio, como o senhor disse, é um evento aí que está cada vez mais fortalecido. A gente tem tanto questões aqui em discussão no Congresso, que tem impacto para os municípios, quanto também um ano eleitoral, e a gente sabe que também a Marcha em Defesa dos Municípios em anos eleitorais vem com cobranças ali e colocações de demandas dos gestores municipais para possíveis candidatos. Então, o senhor que é da Frente Parlamentar em Defesa dos Municípios, qual que é a principal pauta hoje dos municípios brasileiros?
3: Olha, os municípios sempre têm mantido a discussão, o debate, e a luta em defesa de pautas que venham cada vez mais fortalecê-lo enquanto ente federativo. É natural que ano de eleição sempre aparecem aquela esperança, expectativas, principalmente dos postulantes à sucessão presidencial, que apresentam seus compromissos, seus programas e projetos para fortalecer essa relação federativa. O Pacto Federativo é um assunto que nunca sai de pauta e a gente sabe em ano eleitoral ele se fortalece mais ainda. É natural também que nas casas legislativas estejam com matérias em discussão de interesse dos municípios do nosso país. Claro, alguns trazendo fortalecimento e melhoria nas condições para as gestões municipais, assim como aumento da tabela SUS, aumento de mais 1,5% do FPM, de uma PEC que está em discussão e análise nesse período. E a gente torce, espera que até como compensação pelas perdas que os municípios tiveram, na medida em que o governo atualizou a tabela do imposto de renda, menos impostos deixaram de ser gerados e creditados aos cofres municipais. Então isso seria praticamente uma diminuição dessas perdas. Além de outras que traz preocupação no tocante à definição de piso de algumas categorias, que como é comum, é natural, organizados que são, se mobilizam, levam às casas do parlamento, tanto a Câmara como o Senado, na tentativa de aprovação, e que, se aprovados, poderão trazer sérias dificuldades para quem vai cumprir a obrigação de pagar

0: essa política de definição de piso, tanto para estados como para municípios. E há sempre um diálogo, um debate, tanto com o Executivo Federal como com as casas do Legislativo brasileiro, para que ao aprovarmos isso aí, também haja alguma garantia de compensação para aqueles que vão cumprir esta obrigação junto aos servidores que pleiteiam, que busquem, muitos deles com muita justiça, para receber esses pisos. Há também uma grande expectativa no Poder Judiciário, com a derrubada da liminar proferida pela ministra Carmen Lúcia, a Lei 12.734/2012, que retribui o rédito de petróleo, e que, se derrubada e passar a viger o que foi aprovado pelo Congresso Nacional, vetada pelo Executivo Federal, derrubado esse veto, a grande maioria dos municípios brasileiros passarão a receber uma participação dessa redistribuição dos royalties de petróleo, que entendemos como de patrimônio da União, e em sendo da União deve sim ser redistribuído em todos os municípios. Então, esperamos que nesses dias, com a organização da maior entidade municipalista do Brasil, a Confederação Nacional dos Municípios, sob a presidência do ex-prefeito Cláudio Costa, lá de Mariana Pimentel, no Rio Grande do Sul, ele possa realmente nos deixar atualizados e sintonizados com o movimento municipalista brasileiro, com as casas do Congresso Nacional e com o Executivo Federal, que é sempre parte indispensável no diálogo, na construção de soluções para termos municípios mais fortes. E se tivermos municípios mais fortes, teremos população melhor assistida, com condições, com previsibilidade, com condições de darmos resposta às demandas que sempre chegam às prefeituras municipais do nosso Brasil.
1: Pois é, deputado Benis Leocádio, até o lema desse ano da Marcha dos Prefeitos é justamente o Brasil que dá certo, nasce nos municípios, nessa ideia de que a vida acontece realmente nas cidades. O senhor citou aí algumas preocupações que estão colocadas pelos prefeitos de todo o país, capitaneadas pela organização da Marcha dos Prefeitos, como o dos pisos salariais que estão em discussão aqui no Congresso, piso para os médicos, fisioterapeutas, farmacêuticos, aposentadoria especial para os agentes comunitários de saúde, dos agentes de combate às endemias, concessão de adicional de insalubridade para profissionais da educação. Aí a estimativa da Confederação é de que haja um custo estimado de 270 bilhões de reais aos municípios se esses temas passarem sem uma compensação. Como o senhor falou, é uma demanda legítima dessas categorias, desses trabalhadores que têm ali também feito um serviço de atendimento à população. Nesse ponto, dessas discussões que estão aqui de compensações, o senhor citou a questão do aumento do fundo de participação dos municípios e também questões relacionadas ali de outras perdas que foram acontecendo ao longo do tempo. Esse da PEC, de aumento do FPM, do Fundo de Participação dos Municípios, seria a pauta mais importante nesse momento aqui no Congresso, é que tem mais chance, por exemplo, de avançar?
0: Eu diria que seria uma delas. Entendo como a mais importante, porque se entrarmos no entendimento do Poder Legislativo, Câmara e Senado, junto ao Executivo Federal, ouvindo essa defesa do movimento municipalista, é uma PEC que já está madura, já discutimos bastante, e que, se entrarmos em consenso, apenas a sua aprovação e promulgação é a que tem condições de dar uma resposta mais célere, com mais rapidez, para entrar em vigor logo que promulgada e, claro, como sempre tem sido de outras oportunidades, com um escalonamento para a sua total implementação, com percentuais colocados a cada ano, né, a partir da sua promulgação, e que, se assim for feito, minimiza, diminui, pelo menos faz com que os municípios entendam que, se vou ter a obrigação aumentada com alguns desses pisos ou da própria compensação de perdas que às vezes surjam, isso aí será uma luz, uma esperança de que poderá estar sendo diminuída com esse aumento do repasse do Fundo de Participação dos Municípios. Nós já temos 3 repasses extras, né? 10 de julho, 10 de setembro e 10 de dezembro. Foi o primeiro que foi aprovado com o intuito de garantir o pagamento do STC dos servidores dos municípios. Agora, com essa proposta, nós teríamos também, no mês de março, essa garantia, que é quando acontece a devolução do imposto de renda àqueles contribuintes que têm valores a ver, então diminui a atribuição desse fundo para estados e municípios exatamente por essas compensações ou essa devolução de IR

0: quem tem direito. Então seria também uma garantia de que os municípios não sofreriam grandes impactos de queda de arrecadação no mês de março de cada ano. Então deixo e acredito que seja essa uma das principais pautas, tanto pela garantia de ter descompensações por perdas de arrecadação, como também da forma da sua colocação de exigência, que é apenas com a promulgação da PEC, surtindo efeito logo imediatamente a sua promulgação.
1: Tá ok, então. Vou agradecer muitíssimo ao deputado Bênis Leocádio, que é do União do Rio Grande do Norte, deputado que é o coordenador da Frente Parlamentar em Defesa dos Municípios, trazendo para a gente, portanto, a expectativa em relação ao início da 27ª Marcha em Defesa dos Municípios, esse evento tradicional, muita gente chama de Marcha dos Prefeitos, né, deputado Bênis Leocádio, como normalmente se chama aqui em Brasília, e essa marcha, então, que começa hoje e que vai até o dia 21, com várias pautas aí, tanto para o Congresso como também para o Executivo Federal, nessa demanda aí dos gestores municipais, prefeitos, secretários de todo o país que vêm a Brasília participar desse evento. Obrigada mais uma vez, deputado Bênis Leocádio, uma excelente semana de trabalho para o senhor.
0: Eu que agradeço, Ana Raquel, tenhamos um bom dia e uma boa marcha durante essa semana. Naturalmente também nós parlamentares estaremos recebendo os gestores municipais com a apresentação de suas demandas e preocupações, que naturalmente eles conciliam com a participação do evento da marcha e a visita aos gabinetes, senadores e deputados dos seus estados. Então, obrigado, tenhamos um bom dia, uma boa semana.
1: Obrigada para o senhor também. É bem lembrado aí pelo deputado Bênis Leocádio, aqui quem trabalha aqui no Congresso já tem o costume de saber que quando tem a marcha em defesa dos municípios, a marcha dos prefeitos, como normalmente é chamada, os corredores aqui da Câmara dos Deputados, do Senado, eles ficam lotados, nem realmente os prefeitos vêm visitar os gabinetes parlamentares, trazendo essas demandas, então, dos gestores municipais. A gente tem toda essa questão, não só de pautas que estão em discussão aqui no Congresso, como também a questão das emendas parlamentares que levam recursos aos municípios. Então, realmente é uma semana bastante movimentada aqui em Brasília e na Câmara dos Deputados, no Senado Federal. A gente observa aí corredores lotados ao longo dessas semanas quando há marcha em defesa dos municípios. Agora, 8 horas e 56 minutos. O assunto que eu vou trazer antes da gente encerrar essa edição do painel eletrônico é a corrida da Câmara. Quem é daqui de Brasília ontem pôde acompanhar na esplanada, mais de 5.400 pessoas estiveram ali na manhã desse domingo para participar da corrida da Câmara, um evento que foi organizado como parte das comemorações dos 200 anos da Câmara dos Deputados agora em 2026. Adultos e crianças de todas as idades chegaram à festa cedinho e foram brindados aí, vou te falar, com um dia de muito sol e de céu azul. Para os adultos, os circuitos podiam ser de 3, 5 ou 10 quilômetros. Para as crianças, a corrida totalizava 400 metros. E os participantes contaram com uma estrutura na esplanada, em frente aqui ao Congresso Nacional, com palco, apresentações musicais, massagem, distribuição de brindes, brinquedos para a criançada. E não apenas servidores e autoridades participaram desse evento. Foi uma grande festa mesmo na esplanada. A corrida da Câmara, ela foi aberta à comunidade no momento aí que reuniu famílias inteiras e movimentou a capital. O presidente da Câmara, Hugo Mota, fez o percurso de 5 quilômetros. Em entrevista à imprensa, ele enfatizou que a corrida também comemora a democracia e as conquistas de direitos ao longo dos anos, graças ao trabalho parlamentar. O evento, segundo Mota, aproxima a Câmara da população e, por isso, o presidente anunciou que a corrida já entrou no calendário anual da Câmara dos Deputados. Vamos acompanhar um trechinho aí dessa entrevista.
2: Que esse evento acaba de entrar no calendário de eventos da Câmara, para que todos os anos possamos ter aqui essa corrida sendo realizada, um momento de promover a prática esportiva, a prevenção em saúde, a qualidade de vida, para que cada vez mais possamos aí estar fortalecendo o papel da Câmara dos Deputados no nosso país.
1: Bom, e como eu disse, essa corrida ela foi aberta à comunidade, não apenas servidores da Câmara participaram, mas claro que teve um gostinho especial para quem trabalha na Câmara. E aí a servidora da Câmara, Vilésia dos Santos, ela chegou em terceiro lugar na prova dos 10 quilômetros. Ela falou da emoção em correr pelo local em que trabalha, tendo como cenário a esplanada. A Vilésia comentou também os desafios do percurso, que exigia aí do atleta preparo para longos trechos de subida. Vamos ouvir um trechinho aí da Vilésia.
3: Foi excelente, eu adorei participar desse evento. A gente olha coisas lindíssimas, né? O percurso ele é maravilhoso.

0: maravilhoso, apesar de desafiador, mas a gente deu o nosso melhor. Uma satisfação correr pelo trabalho. Estou muito feliz.
1: Olha, eu tô igual a Vilésia. Eu também corri os 10 quilômetros. Não cheguei aí logo nos primeiros como a Vilésia, mas fui bem no meu tempo. Cheguei ali em 58 minutos, fiz os 10 quilômetros. E aí, para quem acompanha a gente aqui pela TV, pelo canal da Câmara no YouTube, vou até mostrar aqui a medalha que todos os participantes... Olha, peraí, deixa eu ajustar aqui para quem... Ó, quem está pela rádio, gente, você pode acompanhar pelas redes sociais também, mas a medalha para todo mundo que participou dessa corrida ali, recebeu essa medalha em comemoração à corrida. Como eu disse, o presidente da Câmara, Hugo Mota, disse que a corrida já entrou no calendário anual da Câmara dos Deputados. E aí, nesse domingo, quem esteve lá na Esplanada e também quem não pôde estar... conseguiu acompanhar do mesmo jeito, não teve tanto problema, porque a rádio e a TV Câmara e o canal da Câmara no YouTube fizeram transmissões especiais ao vivo na cobertura da corrida da Câmara nesse domingo. As redes sociais da Câmara também fizeram várias postagens ao longo do dia, no arroba Câmara dos Deputados, no arroba Rádio Câmara e no arroba TV Câmara Deputados. E aí, por isso, você pode acompanhar ali nas nossas redes sociais como é que foi um pouquinho desse evento nesse domingo, que foi uma festa muito bacana, da corrida da Câmara em homenagem aos 200 anos da instituição. Com essas informações, então, a gente encerra mais uma edição do Painel Eletrônico, edição desta segunda-feira, 18 de maio de 2026. O Painel Eletrônico teve a apresentação de Ana Raquel Macedo, produção de Marcos Brito e Carmen Fortes, trabalhos técnicos de Bibiano Nunes, Gilson Ribeiro, Antônio Marcos, Carlos Mendes, Marinho Magalhães, Gilmar Nunes, Petrônio Lopes e Noé de Jesus. A direção de imagem é do Gláucio Branquinho. A edição é de Ana Raquel Macedo e Marcelo Lacher. A direção da Rádio Câmara é da Verônica Lima e a direção da TV Câmara é da Daniela André. O diretor de comunicação e mídias digitais é o Cláudio Araújo. O secretário de comunicação, o deputado Marx Beltrão. E o secretário de mídias digitais, o deputado Guilherme Uchoa. A você que esteve com a gente pela Rádio Câmara, pela TV Câmara e pelo canal da Câmara no YouTube, uma ótima segunda-feira, uma ótima semana. E para você que está com a gente também pelas nossas emissoras parceiras em todo o país e pela rede legislativa de rádio, eu desejo mesmo uma ótima semana, lembrando que a gente tem encontro marcado amanhã a partir das 8 da manhã. Tchau, tchau.
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5: Muito bom dia para você. São 9h03. Esse é o horário de Brasília. Eu sou Tércia Guimarães e a nossa programação musical é de Marlon Ribas, com os trabalhos técnicos de Bibiano Nunes. E a gente tem até o meio-dia para ficar junto, trazendo Milton Nascimento.

0: Aí foi o Nando Reis, Arnaldo Antunes e Nando Reis, Mantra. Também Gal Costa de Melodia, Juventude Transviada. E a primeira com Milton Nascimento, de Lô Borges e Márcio. Quem sabe isso quer dizer amor.
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0: Agora 9h18. Zé Ramalho.

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0: Henrique Portugal e Leone, deles, Razão para Te Amar. Cidade Negra, de Herbert Viana, Soldado da Paz. Zé Ramalho, de Zé Ramalho, Chão de Giz.
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3: Duas emendas apresentadas para a proposta que reduz a jornada de trabalho buscam manter a carga de 44 horas para atividades essenciais e estabelecer um prazo de 10 anos para que a redução para 40 horas entre em vigor. Nesta sexta-feira, a discussão sobre a mudança aconteceu em Porto Alegre, no Rio Grande do Sul, como parte da agenda do programa Câmara pelo Brasil. O prazo para apresentação de sugestões à proposta de emenda à Constituição em análise na Câmara já terminou. As atividades essenciais que manteriam o limite de 44 horas seriam aquelas que possam comprometer a preservação da vida, da saúde, da segurança, da mobilidade, do abastecimento, da ordem pública ou da continuidade de infraestruturas críticas. O deputado Sérgio Turra, do PP do Rio Grande do Sul, que apresentou uma das duas sugestões, também estabeleceu uma redução de contribuições sociais das empresas, inclusive para o FGTS, como forma de compensação com os custos pela redução da jornada. A proposta original em análise por uma comissão especial da Câmara também prevê um prazo de 10 anos para a vigência da redução da jornada, mas a ideia era cortar de até 44 horas para 36 horas semanais. O entendimento da comissão com o presidente da Câmara, Hugo Mota, é diferente. Haveria uma redução para 40 horas semanais, com 2 dias de descanso e sem perdas salariais. O relator, deputado Léo Prates, do Republicanos da Bahia, ainda não definiu se haverá transição ou quando as mudanças entrarão em vigor. A proposta da deputada Érica Hilton, do PSOL de São Paulo, que também está sendo analisada, fala em 360 dias para uma redução para 36 horas semanais. O presidente da Associação Brasileira de Bares e Restaurantes do Rio Grande do Sul, Leonardo Dornelles, esteve na audiência em Porto Alegre e disse que o setor calcula um aumento de 7 a 8% nas refeições, por conta principalmente da garantia de 2 dias de folga na semana. Ele disse que a mudança não pode entrar em vigor logo, como vem defendendo os representantes dos trabalhadores.
4: Tem que haver uma transição, não só, não é 90 dias, não vai se conseguir resolver, seria uma discussão muito assodada e a gente precisa ter uma transição maior. Qual é o tempo? Não sei te responder qual seria o tempo ideal, a gente precisa realmente de estudos que falem dos custos.
3: Para o deputado Léo Prates, a melhoria da qualidade de vida dos trabalhadores deve aumentar a produtividade das empresas.
5: É a reforma na qualidade de vida das pessoas, é a reforma no futuro do país, porque muitos falam em família, mas como é que você tem família sem presença?
3: A deputada Dayana Santos, do PCdoB do Rio Grande do Sul, também disse que ninguém quer prejudicar o setor patronal, mas apenas assegurar que as pessoas tenham tempo para viver. O relatório sobre a redução da jornada deve ser apresentado na próxima quarta-feira na comissão especial e as votações na comissão e no plenário da Câmara devem ser realizadas na semana seguinte. Da Rádio Câmara de Brasília, Silvia Minhato.
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0: Aí foi Roberta Campos, dela todo dia. Engenheiros do Havaí, de Belchior, Alucinação. Também Cláudio Zolli, de Vilhena, e Cláudio Zolli, Livre para Viver.
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5: Eu sou deputada federal Carla Dixon, do União Brasil do Rio Grande do Norte, e é com muita alegria que eu venho expor o projeto de lei 1520-2025, que cria o auxílio AMA, Auxílio Mãe Atípica. É um projeto que nasceu da necessidade de ajudar as mães atípicas financeiramente, já que essas mães, a grande maioria, ela precisa deixar o seu trabalho, a sua vida pessoal, para se dedicar integralmente ao filho atípico. Quer que seja com TDAH, autismo, TOD, altas habilidades, enfim. Nós sabemos, por uma estatística, que mais de 80% das famílias são compostas de mães solo, porque, infelizmente, quando o câncer, o transtorno, a deficiência entra por uma porta, o pai sai por outra. Então, visando esse auxílio, esse amparo à mãe atípica, nós criamos o projeto AMA, Auxílio Mãe Atípica, e uma coisa muito importante, independe se a criança tem ou não BPC. É um recurso a mais para essa mulher que sofre por perda da sua identidade própria, identidade profissional e muitas vezes com grandes transtornos emocionais.
6: Essa foi a deputada Carla Dixon, do União do Rio Grande do Norte. 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
0: Horário de Brasília, 9h48, e Martinália.

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2: Olá, no programa de hoje nós vamos conversar sobre a importância do exercício físico para a saúde cardiovascular. E o nosso entrevistado é o Dr. Rodrigo Lana, que é mestre em ciências médicas pela UNB, Universidade de Brasília, e cardiologista do Departamento de Assistência à Saúde da Câmara dos Deputados. Dr. Rodrigo, tudo bem?
3: Tudo bem, Humberto. Muito obrigado mais uma vez pelo convite. Um prazer estar novamente por aqui.
2: Dr. Rodrigo, exercício físico realmente faz tanta diferença assim para o coração?
3: Humberto, olha, se eu dissesse que existe um medicamento

0: acessível, gratuito, disponível, amplamente disponível para todo mundo e que vai reduzir seu risco de infarto, de AVC, de diabetes, vai melhorar seu humor, a qualidade do seu sono e ainda faz te viver mais e melhor, todo mundo com certeza ia atrás desse remédio. E assim, esse remédio já existe e ele se chama atividade física.
1: Doutor Rodrigo, e precisa ser todo dia?
0: Olha, a gente tem algumas orientações da Sociedade Brasileira de Cardiologia, da Sociedade Americana e Europeia de Cardiologia, Sociedade Americana de Medicina do Esporte, onde a gente deveria chegar em uma meta de 150 minutos de atividade física leve a moderada por semana ou 90 minutos de uma atividade física de maior intensidade, moderada, intensa por semana. Eu posso dividir isso, por exemplo, 3 vezes por semana de 50 minutos, ou então 5 vezes por semana 30 minutos. O importante é a gente tentar se movimentar e se manter ativo. E ainda existia, até pouco tempo atrás, aquele mito assim, do atleta de final de semana, que talvez aquilo fosse prejudicial à saúde, mas parece que não é exatamente assim. A gente tem, inclusive, estudos relativamente recentes do que os americanos chamam de guerreiro do final de semana, é o Isso. nome que eles dão para esse atleta de final de semana. E quando a gente compara essa pessoa que, pelo menos aos finais de semana, se movimenta em vez de ficar absolutamente parado, ele ainda assim consegue ter benefícios da atividade física. O que a gente tem bastante certeza? Ficar parado, ser sedentário, é definitivamente prejudicial. Quanto mais a gente consegue se movimentar, quanto mais a gente consegue se exercitar, mais benefícios a gente vai conseguir alcançar.
1: Doutor Rodrigo, esse guerreiro do final de semana, a preocupação era assim, a pessoa ficou sedentária a semana inteira, de repente faz um monte de coisa, por exemplo, joga uma partida assim, daquela de futebol a tarde inteira. Então, a preocupação era, essa mudança radical, será que não traria nenhum problema para o sistema cardiovascular?
0: Isso realmente é uma preocupação, mas a gente tem que entender até que ponto a gente precisa se preocupar com isso. Também, não há muito tempo atrás, ou coisa de 4 anos, a gente tem uma diretriz nova também, uma recomendação nova da Sociedade Europeia de Cardiologia, e com um comentário que é muito interessante, porque dificilmente a gente vai pegar uma pessoa que vai sair do sofá, nunca fiz nada e vou sair para correr uma maratona. Ou então vou tentar correr o recorde olímpico dos 100 metros rasos. Né? A gente não deveria sair de um estado de absoluto sedentarismo para uma atividade física extremamente vigorosa. Mas para a grande maioria das pessoas, eu começar a fazer uma atividade que seja intensidade leve. Então, vou começar uma caminhada, vou começar alguma coisa no parque, uma academia bem tranquila, bem de leve, dentro da minha condição física naquele momento, é muito provável que ela não tenha nenhum tipo de risco aumentado. Claro, se ela não tem nenhuma doença cardiológica conhecida, se ela não teve nenhum diagnóstico prévio. E alguns estudiosos na área de cardiologia do esporte, tanto dos Estados Unidos quanto da Europa, eles falam que, às vezes, se a gente cria barreiras demais e medo demais da pessoa ser ativa, a gente provavelmente está muito mais numa tendência de prejudicar a saúde dela. Porque ela fica protelando, porque eu preciso de fazer isso, preciso de fazer um exame, preciso de passar em tal consulta aqui antes de começar a minha atividade física. Mas para uma atividade leve, eu posso tranquilamente começar ela e depois eu vou procurar uma avaliação médica, porque eu quero progredir na quantidade de exercício ou na intensidade do exercício. Comecei a minha caminhada e agora eu quero correr, ou que é o movimento da moda agora. Então, assim, é importante se movimentar, é importante uma progressão, começar lento e a partir daí

0: Ótimo. E, doutor Rodrigo, quanto exercício realmente reduz a pressão arterial?
1: Como eu falei, atividade física é capaz de ajudar a gente a controlar a glicose, controlar o diabetes, é capaz de controlar ou ajudar no controle da pressão arterial, da hipertensão. E a gente consegue ver, por exemplo, uma pessoa que inicia uma atividade física de forma regular. E isso é importante, essa palavra é importante, regular, né? Uhum. Não é que eu vou fazer uma caminhada hoje, a minha pressão vai melhorar hoje ou amanhã. Mas no momento em que eu começo a fazer a minha caminhada, a minha atividade, passou um mês, dois meses, três meses, a gente tem uma expectativa de uma queda de 5 a 8 milímetros de mercúrio, que seria naquele 12 por 8, a gente chegaria assim de um 12,5 por 8,5 para 12 por 8, ou então de um 14,5 por 9,5 para 14 por 9, seria mais ou menos essa expectativa de redução. E isso a gente pode achar que é pouco, mas é muito próximo do efeito de alguns remédios em doses iniciais, né? Tanto que a recomendação hoje da Sociedade Brasileira de Cardiologia, a gente já conversou a respeito de pressão arterial aqui, é aquela pessoa que não está exatamente abaixo de 12 por 8, está naquela pressão arterial elevada, ainda não chegou no 14 por 9, aquele momento de atenção, às vezes o remédio que ele precisa naquele momento é realmente deixar de ser sedentário e começar uma atividade física.
0: Doutor Rodrigo, exercício emagrece? Porque é uma panaceia, né? A gente vê várias pessoas, celebridades e tal, dizendo, olha, agora ganhei barriga de tanquinho, emagreci. Dá a impressão de que só uma quantidade de exercício X resolve, é isso?
1: Essa é uma questão que é bastante interessante, Humberto. Olha só, atividade física, ela é capaz de fazer a pessoa perder peso? Depende. Alguns estudos mostram que quando a gente começa a fazer atividade física, isso acaba até aumentando nosso apetite. E às vezes, se a gente começa a fazer alguma atividade de maior intensidade, é provável até que naquele dia a gente consuma mais calorias. A gente não sabe exatamente se isso vem de uma questão de meu corpo busca calorias para repor aquela energia que eu gastei, ou se tem aquela sensação, hoje eu fiz o meu exercício, hoje eu estou merecendo alguma coisa a mais.
0: Uma recompensa, né?
1: Exatamente. Então, a gente tem bastante certeza que, em termos de perda de peso, a dieta tem um impacto muito maior. Se a gente comparar pessoas que fazem exercício e não fazem dieta com pessoas que fazem dieta e exercício, a gente vai ver que a perda de peso maior vai acontecer naquelas que fazem dieta e exercício. Só que aquela pessoa que consegue se vincular a uma atividade física, ela vai ter uma maior facilidade de sustentar essa perda de peso ao longo do tempo. E mais do que isso, existe um conceito interessante na mudança de hábito de vida da pessoa, que é o hábito angular, né? Porque a pessoa, no momento em que ela começa a fazer uma atividade física, eu citei aqui o exemplo da corrida de rua, que está muito na moda no momento, né? Ela vai querer comprar uma bermuda de corrida, uma camiseta que seja mais apropriada para correr, aí ela já começa a pesquisar um tênis mais legal, mas ela também vai começar a dormir na hora, porque ela tem que acordar cedo para treinar, ela vai perceber que o dia que ela se alimenta pior, no dia seguinte ela não corre tão bem. Então, aquela mudança, porque eu me vinculei à atividade física, vai puxar diversos outros hábitos que são benéficos. Não vou beber hoje à noite o tanto que eu bebi, ou não vou beber álcool de forma alguma, porque eu tenho que fazer a minha corrida amanhã, o meu longão, ou vou começar a fazer até uma musculação para evitar de ter uma lesão no joelho, ou vou parar de fumar porque meu condicionamento físico está sendo prejudicado pelo cigarro. Então, a atividade física, ela pode ajudar no peso nesse sentido de puxar outras atividades benéficas para a saúde.
0: E, doutor Rodrigo, por que a musculação é tão importante, especialmente com o envelhecimento?
1: A gente tem dados muito sólidos do benefício da atividade física, não só para a gente viver mais, mas para a gente viver melhor. Então, repara bem assim, se eu chego para você e pergunto, Humberto, você quer viver até os 100 anos de idade? A resposta de bate-pronto de todo mundo é assim, não, claro, quero viver o máximo que eu puder, com certeza. Mas se eu falar assim, ó, quer viver até os 100 anos de idade, mas dos 80 anos até os 100 anos você vai ficar acamado, sem conseguir sair da cama, ou sem conseguir se deslocar dentro de casa para poder ir no banheiro ou tomar um banho sozinho.
0: Sem ter independência.
1: Exatamente. Aí você vai

0: começar a reconsiderar. A gente não quer só viver até os 100 anos. A gente quer viver até os 100 anos fazendo as coisas que a gente gosta de fazer, né? E nesse sentido, a musculação, ou seja, a gente manter o nosso corpo forte, nosso músculo forte, vai ser um dos elementos que vai garantir uma maior chance de que a gente chegue lá na frente com independência. Em mulheres, ainda por cima, a gente tem a importância da musculação como um mecanismo de preservar a saúde dos ossos. A partir da menopausa, a gente tem o risco aumentado de osteoporose. E o efeito da musculação, o efeito de um músculo forte em cima daquele osso, vai diminuir a perda óssea ao longo do tempo. E além disso, ainda que ela tenha osteoporose, se a gente comparar duas mulheres, as duas têm o mesmo grau de osteoporose, uma tem mais músculo do que a outra, a que tem mais músculo tem menos chance de cair. Se ela tem menos chance de cair, ela tem menos chance de ter uma fratura da perna, uma fratura do fêmur, e ela vai ter menos risco de internação e todas as complicações que estão ali associadas. Pessoas que têm uma manutenção de força, a gente tem estudos já de 10 anos mostrando que elas têm 2 a 3 vezes mais chance de viver mais e viver com mais qualidade.
1: Certo. E, doutor Rodrigo, como é que alguém sedentário pode começar a atividade física com segurança?
0: A gente tem aqui o principal fator, a principal mensagem. Mais importante de tudo, comece a se movimentar, comece a fazer alguma atividade. Uma maneira muito prática que a gente tem de fazer mais movimento, ou de uma forma talvez não tão estruturada assim, está baseado nisso que todo mundo tem no bolso hoje, né? Que é o celular. A gente tem aplicativos que conseguem contar a quantidade de passos que a gente dá no dia, e só de eu estabelecer uma meta, que ele vai me avisando ali, ó, está chegando próximo da sua meta, ou então faltam tantos passos, mas se eu estabelecer assim 7 a 10 mil passos por dia, isso já é um começo fenomenal. Agora, eu quero uma coisa mais estruturada, quero realmente fazer um exercício físico, que é uma atividade física que tem um propósito, né? Uma hora para começar, uma hora para terminar e com uma meta traçada. Vou fazer 30 minutos de caminhada durante tantos quilômetros, etc, etc. Comece devagar, comece respeitando o seu corpo e comece com uma atividade leve. O que é uma atividade leve? A forma mais fácil de se mensurar isso é o que a gente chama de talk test, ou teste da fala. Então, comecei a fazer uma atividade e aí imagino o seguinte: se eu consigo conversar com uma pessoa que está aqui do meu lado, consigo falar frases completas, não estou ofegante, isso é uma atividade que é leve. Se eu começo já a falar, precisando de puxar um ar, dessa forma, entrecortado, então isso significa que eu já estou chegando numa atividade moderada. Essa é uma forma que a gente tem de ver se eu não estou extrapolando aquele meu limite inicial, né? É interessante que eu tinha uma paciente, duas pacientes, uma que gostava de fazer a caminhada dela cantando. Quando ela ficava ofegante, ela sabia que estava extrapolando o exercício leve, e uma outra que gostava de fazer na oração dela do dia, né? Então, também ela percebia que quando começava a ficar ofegante, ela reduzia um pouquinho o ritmo para conseguir fazer a oração dela num fluxo normal, numa fala normal. Quero ir além. Quero começar uma atividade moderada. Quero começar uma atividade de maior intensidade. Aí é importante passar por uma avaliação médica para a gente ver se não existe nenhuma restrição ou algum risco maior e receber essa liberação e até uma orientação mais adequada de como essa atividade pode ser feita.
1: Tá ótimo. Eu queria agradecer ao Dr. Rodrigo Lana, que é mestre em ciências médicas pela Universidade de Brasília e é cardiologista do Departamento de Assistência à Saúde da Câmara dos Deputados e que conversou conosco hoje sobre a importância do exercício físico para a saúde cardiovascular. Dr. Rodrigo, muito obrigado.
0: Eu que agradeço.
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1: Agora 10h15, horário de Brasília. Negra Li.

0: Aí foi o Brian Baer, de Brian Baer, Eu Te Amo. Lucas Mamede, dele, Cinderela, também Cris Fuscaldo, de Cris, Segredo. Negrali, de Léo Jaime Leone, Fotografia.
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3: Mulheres vítimas de violência doméstica que tiverem seus documentos destruídos ou roubados pelo agressor poderão ter atendimento prioritário para emissão de novos documentos. A medida está prevista no projeto de lei do deputado Duda Ramos, do Podemos de Roraima, aprovado pela Comissão de

0: Constituição e Justiça da Câmara dos Deputados. A proposta altera a Lei Maria da Penha e também poderá beneficiar os dependentes da vítima. A mudança busca fortalecer a proteção e a autonomia das mulheres ao reconhecer a importância da documentação pessoal para garantir independência e acesso a direitos. O texto prevê atendimento prioritário em órgãos de identificação civil, cartórios e demais entidades responsáveis pela emissão de documentos com medidas de segurança e proteção da privacidade das vítimas. A regra vale para todos os documentos pessoais da mulher e de seus dependentes. O relator da proposta, deputado Diego Garcia, do União do Paraná, destacou que o projeto prevê mecanismos de proteção e sigilo durante todo o processo.
1: A comprovação será feita presencialmente por meio do boletim de ocorrência ou outro documento equivalente que comprove a situação de violência doméstica. E um ponto muito importante, o projeto também garante que todo esse processo seja feito com segurança e sigilo, protegendo a vítima e evitando qualquer risco adicional à sua integridade.
0: O texto aprovado também altera o Código Penal. Assim, a retenção, subtração ou destruição de documentos da mulher ou de seus dependentes será classificada como violência psicológica contra a mulher. O projeto que garante prioridade na emissão de novos documentos para vítimas de violência doméstica segue agora para análise no Senado. Da Rádio Câmara de Brasília, Júlia Lopes.
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7: Agora 10h34 e Edu Krieger,

0: Zeca Veloso de Zeca, todo homem, outro eu de Guto Oliveira, até mais. Edu Krieger dele, a lua em testemunha.
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0: Ricardo Barros, Partido Progressista do Paraná. Foi aprovado em comissões da Câmara dos Deputados um projeto da minha autoria que trata de prevenção de desastres, trata da defesa civil. O que diz o projeto? Diz que toda ligação de água e luz deve ser precedida de uma autorização da concessionária, da vigilância civil, defesa civil, para a sua ligação. Ou seja, quem mora em área de risco, em área que alaga, em área que tem problema de desmoronamento ou qualquer tipo de acidente, ele não vai ter autorização da defesa civil para que a pessoa se instale naquele local, porque a verdade é que as invasões vão subindo morros, vão entrando pelas áreas de proteção ambiental à margem dos rios, e aí vai o governo ligando a água, ligando a luz, as pessoas se estabelecem, aí vem a enchente, todo mundo prejudicado. Quando nas chuvas, agora estamos na época de chuvas, nesse verão, sempre tem desmoronamento, deslizamento, e as pessoas são prejudicadas, morrem. Por quê? Porque o governo as apoiou para se instalar em áreas de risco. E, obviamente, o governo não pode favorecer a pessoa para se instalar em área de risco e depois ter que socorrê-la quando os problemas ocorrem, muitas vezes sem poder salvá-las porque perderam a vida. Então, eu fiz essa proposta, acho que ela é relevante, já foi aprovada em comissões da Câmara dos Deputados, eu espero que ela se torne lei. Por quê? Porque nós teremos, assim, um impedimento do conforto para que as pessoas invadam áreas de risco. Quem quer morar, né, em área de enchente, em área de deslizamento, não tem água, não tem luz. Pelo menos o governo se posiciona de forma a não favorecer problemas que o próprio governo tem que resolver depois.
1: Esse foi o deputado Ricardo Barros, do PP do Paraná. Acompanhe as propostas de seu parlamentar em cd.leg.br/com-a-palavra.
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3: Agora 10h48. Aí vem Roberta Sá.

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2: Hoje é dia de estreia. O Mulheres de Palavra, o programa da Rádio Câmara que desde 2017 fala dos direitos das mulheres pelas ondas do rádio, tem a partir de hoje novo formato. Ele se torna uma coluna semanal do nosso jornal Painel Eletrônico, que vai ao ar também pela TV Câmara e pelo canal da Câmara no YouTube. E esta não é a única novidade. O Mulheres agora é uma parceria com o Observatório Nacional da Mulher na Política. E eu, Ana Raquel Macedo, passo até a companhia brilhante aqui na bancada da Cristiane Bernardes, jornalista e doutora em ciência política e assessora

0: do Observatório. Tudo bom, Cris?
1: Tudo bem, Ana?
0: E tem mais novidade. A Cris, sempre que possível, vai trazer aqui convidadas, pesquisadoras desse tema para o Mulheres de Palavra. Então, também vou dar as boas-vindas à professora do Instituto de Ciência Política da Universidade de Brasília, Danusa Marques. Tudo bem, professora? Bom dia.
2: Bom dia.
0: Bom, então, eu acho que assim, a gente, antes da gente ter essa estreia aqui, a gente estava conversando com a Cris, né, Cris, sobre como é que seria o formato do Mulheres de Palavra aqui com a gente no painel eletrônico nessa coluna semanal. E aí a Cris trouxe a ideia de ter uma série de episódios sobre a participação política das mulheres, questões sobre violência política de gênero, porque afinal a gente está em ano eleitoral e é claro que a gente precisa falar muito disso. Em 2026, aliás, a gente está completando aí 30 anos de um marco super importante nessa participação política das mulheres, que é a inclusão das cotas eleitorais de gênero na legislação. E aí o Observatório Nacional da Mulher na Política, que está aqui, que faz parte da Secretaria da Mulher da Câmara, ele promoveu um seminário sobre esse tema. E por isso aí que eu acho que a gente já tem que começar logo esse bate-papo, né, Cris? Conta pra gente um pouquinho, como é que surgiu essa história e esses 30 anos, esse marco da inclusão das cotas das mulheres, das cotas eleitorais de gênero, mas a gente sabe que acaba sendo cota para as mulheres na legislação. E aí fala um pouquinho também desse seminário, que não reuniu pesquisadores só aqui do Brasil, a gente teve aí 7 países participando desse debate, né?
1: Essa inclusão das mulheres, como você bem falou, né, as cotas são de gênero, ou seja, os partidos têm que lançar no mínimo 30% de candidaturas de um dos gêneros, mas a gente sabe que acaba se transformando numa cota para candidaturas femininas, né? Infelizmente. Essa inclusão, ela foi feita nas eleições municipais de 1996. Acompanhando uma discussão mundial que se fez naquele momento, né, sobre a baixa participação feminina na política, nos espaços de poder em geral. Então, quando a legislação passa a obrigar os partidos, né, a lançarem pelo menos 30% de candidatas, que é o que nós temos no Brasil, uma cota de candidaturas, a ideia do legislador é que esse número de mulheres nos espaços de poder, especialmente nos legislativos, fosse sendo ampliado até alcançar 30%, mas também mirando em um futuro na paridade, que seria a igualdade entre homens e mulheres nas representações, ou seja, uma proporcionalidade à população. Se nós temos 52% de mulheres na população, teríamos 52% de mulheres nos parlamentos, né, no caso do Brasil. Mas o que a gente tem visto, né? Já se passaram 3 décadas, desde 1996, a gente fez esse seminário internacional agora no final de abril, exatamente como uma forma de relembrar e de celebrar as 3 décadas de aplicação dessa legislação, mas o Brasil continua com um dos mais baixos índices de mulheres nos parlamentos do mundo, né? Em 2022, a gente elegeu apenas 18% de deputadas federais. E entre 192 países, a gente está na posição 133, ou seja, 133ª nesse ranking. Nós estamos atrás de todos os países das Américas, por exemplo, né? Então, a ideia do seminário, que foi organizado pela professora Clara Araújo, né, da UERJ, que é uma parceira do Observatório e que, como você disse, reuniu pesquisadores de vários países e brasileiros, era pensar esse problema, discutir o que levou a esse problema e as soluções. Inclusive, a professora Danusa foi uma das participantes, esteve com a gente, né, nessa ocasião, no final de abril. E nesse seminário, o ponto principal defendido pelos especialistas foi realmente nós tentarmos estratégias para alcançarmos a paridade de gênero nas instituições e nos espaços de poder. E um outro ponto que foi mencionado, que eu acho que é importante a gente pensar, né, nesse ano eleitoral, foi a questão da violência política de gênero e de como que ela repercute na atuação política das mulheres, né? E aí, dentro do grande assunto da violência política, que ela tem várias formas, enfim, foi comentada a questão do baixo financiamento eleitoral pelos partidos, né? Ou seja, a aplicação que hoje, pela legislação, é obrigatória no mesmo percentual das candidaturas, mas, no mínimo 30%, mas é um dos maiores obstáculos percebidos ainda pelos especialistas que estão estudando o tema, né, no Brasil e também em outros países, né?
0: E aí, Cris, você mencionou aqui a participação da professora Danusa nesse seminário e, claro, nessa discussão como um todo, você falou de financiamento. E é interessante você vincular o financiamento como violência política de gênero. Por que que a gente pode falar disso, professora Danusa, que é uma violência política de gênero? E como que a gente pode também garantir que os partidos invistam nessas

0: candidaturas femininas?
1: Bom dia. Ana Raquel, Cris, todo mundo. Então, eu acho que a gente tem um problema com muitos fatores.

0: que a gente discutiu ali no evento, e a gente chega no ponto de entender que quem dirige os partidos políticos é que toma as decisões sobre como os recursos que os partidos têm vão ser aplicados nesse momento eleitoral. Né? Não só no momento eleitoral, mas no momento do mandato também. Né? Os partidos organizam a vida política. Então, a gente não pode pensar nas candidaturas de maneira isolada. Essas candidaturas de homens e de mulheres estão situadas dentro de um planejamento que é dos partidos políticos. Claro, os partidos são muito diferentes, eles se organizam de maneira diferente. Mas quando a gente pensa a participação das mulheres nos partidos, por mais que os partidos sejam variados e eles realmente se diferenciem em muitos pontos, a gente vê que tem uma constante de que as mulheres não estão nas direções dos partidos políticos, a agenda das mulheres, das suas próprias carreiras, né, e da priorização das suas candidaturas e da sua trajetória política, isso normalmente não está na prioridade do partido, porque as mulheres também estão ausentes das direções partidárias. Isso vai se refletir na sua condição de construir carreira política, de construir uma vida na política, né? E na sua condição também de atuação, inclusive depois de eleitas, né? Porque há muitas dificuldades. Quando a gente fala de violência política de gênero, a gente está falando de todas essas dificuldades que as mulheres enfrentam de maneira sistemática, de forma a minar a sua possibilidade de construir carreira, de exercer as atividades do mandato, de atuar politicamente. A gente também não está falando só das candidatas, né, das políticas profissionais, mas a gente está falando de todas as mulheres que atuam na política. A gente está falando também de ativistas, a gente está falando de jornalistas, por exemplo. Então, violência política de gênero é algo bastante amplo, pensando na limitação sistemática da atuação política das mulheres, né? E no caso das candidaturas, o subfinanciamento, como ele é sistemático, a gente consegue entendê-lo como uma violência política que acontece dentro do partido. Então, não é só que as mulheres que são políticas profissionais, elas competem com candidatos e candidatas de outros partidos. Elas competem internamente ao partido. E muitas vezes as direções partidárias, e isso é sistemático, não investem na carreira das mulheres, na competitividade dessas candidaturas. Né? E isso vai se refletir, então, num problema mesmo de representação das mulheres, né? Que não é um problema delas, é um problema geral do sistema político, principalmente do sistema partidário.
1: E aí, eu fico pensando o seguinte, muitas vezes a gente vê, então são 30 anos de cotas, em tese 30% ali, quer dizer, tem que ter 30% de candidaturas. A gente está 30 anos depois com 18% de mulheres no parlamento. E aí tem uma discussão, inclusive, que está lá no Senado, uma discussão sobre... Então, não seria o caso de ter um percentual, de fato, ali de cadeiras, em vez de a gente falar de candidaturas? Esse é um debate também que é colocado, mas existe ali também diferenças em relação ao que está sendo discutido no Senado, porque tentaram colocar, assim, existe uma discussão de assegurar 20% das cadeiras nos parlamentos para as mulheres, mas são 30% de candidaturas. Como é que fica esse debate nesse momento, professora Danusa?
0: Então, as pessoas que pesquisam essa área, que são especialistas no tema, é um consenso que seria um retrocesso ter uma reserva de 20% das cadeiras. Acho que por dois motivos. Um, que 20% já é menos do que os 30% de cotas que temos há 30 anos. Muitas vezes, as cotas que estão aí há 30 anos e que a gente vê que tem uma aplicação limitada, elas se usa o argumento das conclusões dos estudos, né? Olha, as cotas de candidaturas parecem não estar funcionando. E aí se usa esse argumento para falar, então elas não servem para nada, vamos abrir mão delas, né? Porque elas não estão funcionando. Mas não é isso, né? Elas não estão funcionando porque elas não são aplicadas adequadamente. Os partidos políticos, eles têm sistematicamente deixado de cumprir essas cotas, eles passam a cumprir as cotas de candidatura, né, de registro de candidatura, pelo menos 30%, só em 2014. E aí, quando tem a decisão do TSE, depois do STF, de que essas cotas elas implicam sobre o fundo eleitoral e o horário de propaganda eleitoral gratuita, aí sim os partidos não cumprem. Né? E aí, o que acontece? Eles vão se anistiando. A gente já chegou na quarta anistia. Então, todo o ciclo eleitoral, os partidos deixam de cumprir as cotas e aí depois eles se anistiam. 20% de cadeiras teria um reflexo imediato na ocupação dessas cadeiras. Sim, mas a gente já tem 18% aqui na Câmara, né? A gente tem assembleias legislativas que têm um percentual maior que isso. Se a gente define 20% como piso, esse piso vai virar teto. Porque nesses 30 anos, a

0: A gente sabe o que aconteceu. Na verdade, em todos os anos, né, deste país, a gente sabe que piso vira teto. Isso é muito pouco. Além disso, então, assim, seria um retrocesso até em termos percentuais. E, além disso, por um outro caminho, eu acho que é importante a gente pensar que nós estamos absolutamente atrasados, né, Cris? Como você falou, nossa posição 133 no mundo
1: desculpa, vergonhoso.
0: Exato, desculpa falar assim, mas é mínimo, absolutamente vergonhoso.
2: De 192, a gente está em 133.
0: E é mais vergonhoso ainda quando a gente pensa a nossa condição na América Latina. A América Latina é uma região que cria, não vou dizer cria, né? Mas assim, desenvolve, implementa mudanças institucionais que tiveram muita efetividade. Os países vizinhos, então vou pensar aqui, Argentina, Bolívia, México, que não é exatamente vizinho, mas enfim, América Latina, eles estão já há anos, nos últimos 15 anos na região, se fala de paridade, como o Cris falou, 50%, e não 30%, que é o que a gente está empacada, ou mesmo 20%. Então, assim, a gente, hoje em dia na área, eu acho que no Brasil a gente está um pouco empacado. a gente está bastante empacado nessa coisa das cotas, dos 30%, tentando fazer uma lei de 95, implementada em 96, funcionar. Mas na região e no mundo se fala de paridade, o que coloca a gente numa condição mais vergonhosa ainda. Então, assim, nada menos do que 50%. Se foi para ter uma mudança institucional de implementação de cadeiras, tudo bem, mas que seja 50%, porque 50% é que é o justo. 20% não é justo, nem 30% seria justo.
2: E aí, Cris, a gente está chegando aqui ao fim do nosso comentário, estamos com o tempo corrido, mas só para a gente poder fechar, eu acho que é importante. Que estratégias, e aí a gente poderia falar entre estratégias mais eficazes para garantir mais candidatas, mais mulheres eleitas? Às vezes se fala assim, a mulher não quer se candidatar, não é bem assim como vocês estão colocando, né, aqui no comentário. Que fechamento que a gente pode ter aí de todo esse debate? Eu sei que é uma tarefa difícil falar em pouco tempo, mas 2 minutinhos aí, Cris, então, como é que a gente consegue?
3: A gente poderia começar com um combate mais severo da violência política, né? E isso inclui a questão, como nós falamos, da violência econômica, que na competição eleitoral se apresenta como o baixo financiamento, e às vezes até o não financiamento, quando se fala das candidaturas laranja e tal. Isso é uma questão, assim, premente, imediata. Mas eu acho que tem uma questão, questões anteriores que passam pelo investimento na formação dessas candidatas, que a gente já tem legislação também obrigando, né, a aplicação de recursos partidários nisso, mas uma formação política, uma formação de cidadania, uma formação técnica também para elas. Mas isso vai refletir no tempo que as mulheres têm para realizar essas formações, para entrar nos partidos, para efetivamente participar. E isso, nós estamos falando de uma condição estrutural de que as mulheres são muito prejudicadas porque elas absorvem as tarefas de cuidado não remuneradas. Então, acho que uma regra mais clara sobre a política de cuidado, né, o desenvolvimento de uma efetiva política estatal de cuidado também beneficiaria as mulheres, no sentido de que elas teriam condições efetivas de participar. Porque essa fala de que as mulheres não querem participar, ela é muito incorreta, porque, na verdade, muitas mulheres que querem, gostariam muito de participar, elas não têm condições efetivas, materiais, de participarem. Elas não têm tempo, elas não têm dinheiro, elas não têm recursos, elas têm que sustentar a família sozinhas, né? 40% aí dos lares chefiados por mulheres. Então, você vai dizer que condição essas mulheres têm de participar politicamente, né? Então, eu acho que essa discussão sobre a política de cuidado, ela é anterior às medidas efetivamente eleitorais que a gente pudesse pensar sobre regras, né, da competição eleitoral.
2: É isso aí. Vou agradecer muitíssimo. Obrigada. Cristiane Bernardes, obrigada. Nossa colunista agora do Mulheres de Palavra, semanalmente com a coluna, e a professora Danusa também aqui, a professora Danusa Marques, que é do Instituto de Ciência Política da Universidade de Brasília. Obrigada pela participação.
0: Obrigada pelo convite.
2: E a gente que agradece que venham outros mulheres e virão outros Mulheres de Palavra com temas importantes nesse ano eleitoral.
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6: Agora 11h15, acorda o som.

0: E foi o Carlinhos Brown dele, Zanza, Adriana Calcanhoto, música dela também, Sobre a Tarde e a Cor do Som, de Moraes Moreira e Mo Carvalho, Semente do Amor.
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3: A Comissão de Defesa do Consumidor da Câmara analisa projeto do deputado Jorge Goten, do Republicanos de Santa Catarina, que prevê a criação de regras para pesquisa, produção e comercialização de alimentos por meio de cultivo celular. As normas devem valer também para os derivados e subprodutos desses alimentos, assim como para o incentivo à pesquisa no setor. Jorge Goten explica que a produção celular de alimentos envolve a multiplicação e a maturação de células-tronco em laboratório, resultando em produto com as mesmas características de carnes convencionais de origem animal. Pelo texto aprovado, o Executivo Federal deve criar as regras para cultivar

0: aplicativo celular de alimentos por meio de regulamentação da nova lei. Essas normas devem garantir a sanidade, inocuidade e sustentabilidade dos produtos, assim como a saúde do consumidor. A regulamentação também deverá garantir que a produção minimize os riscos de contaminação ambiental. O texto já foi aprovado na Comissão de Ciência, Tecnologia e Inovação, onde o relator, deputado Dr. Zacarias Calil, do MDB de Goiás, ressaltou que o Brasil é o maior exportador mundial de proteína animal. Segundo ele, o país responde por cerca de 28% das exportações de carne bovina no mundo e por aproximadamente 31% das carnes de aves. Na opinião do deputado, investir em inovação tecnológica nesse setor é fundamental para garantir a continuidade dessa posição no mercado internacional.
1: Ao combinar rigor técnico com flexibilidade regulatória, o texto garante que o país esteja preparado para competir também no nascente mercado de alimentos cultivados com qualidade, segurança e credibilidade internacional.
0: Zacarias Calil argumenta ainda que o projeto responde a uma demanda global crescente por fontes alternativas de proteína que conciliem eficiência produtiva, segurança alimentar e responsabilidade ecológica. Segundo ele, o impacto ambiental causado pelo sistema alimentar vigente responde por 34% do total de emissões globais de gases do efeito estufa. O deputado cita ainda um estudo internacional que compara os impactos ambientais da produção tradicional de carnes e de proteína cultivada a partir de células. O levantamento apontaria redução de até 92% no aquecimento global e gasto de água 78% menor. De acordo com o autor, deputado Jorge Goten, no Brasil, a indústria de fontes alternativas de proteínas conta atualmente com pouco mais de 100 startups. Ainda segundo o parlamentar, esse mercado já atraiu cerca de US$ 600 milhões em investimentos. Pela cotação atual, esse valor corresponde a quase R$ 3 bilhões. 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
3: Agora 11h32 e a vez dos Titãs.

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5: Sou autora do projeto de lei que cria o Programa de Qualificação Profissional de Mulheres para o Setor Turístico, que foi pensado para incluir mulheres no mercado de trabalho, principalmente aquelas que são chefes de família, mãe solo e mãe de pessoa com deficiência, que precisam conciliar maternidade com trabalho, já que elas são as únicas provedoras da casa e responsáveis por assegurar qualidade de vida dos seus filhos. A autonomia financeira é essencial para o empoderamento feminino e fomento da liberdade dessas existências, muitas vezes vilipendiadas por uma perspectiva cultural que coloca a mulher sempre numa posição de inferioridade. Queremos oferecer ferramentas para que essas mulheres em situação de vulnerabilidade tenham acesso à qualificação e possam conquistar sua independência. Acreditamos que o maior benefício desse programa é a possibilidade delas terem autonomia financeira e liberdade profissional, podendo também criar uma rede de socialização importante para qualquer ser humano, pois muitas vezes essas mulheres acabam ficando muito isoladas nos cuidados com a casa, com os filhos e se distanciam dos ciclos afetivos das relações, que também é um lugar de acolhimento.
6: Essa foi a deputada Roberta Roma, do PL da Bahia. Acompanhe as propostas de seu parlamentar em cd.leg.br/com a palavra.
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7: 11h45, da Gama.

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1: Salão Verde mostra que o Brasil tem quase 5 milhões de animais de estimação em situação de vulnerabilidade. Os poucos abrigos estão superlotados e faltam investimentos e políticas públicas. Eu sou José Carlos Oliveira e detalho o chamado Censo Pet e a mobilização em defesa da causa animal.
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1: Censo Pet é um amplo levantamento estatístico sobre a quantidade e a situação dos animais de estimação preparado pela ABEMPET, Associação Brasileira das Empresas do Setor. Os números são gigantescos e revelam situações discrepantes. Estima-se em 160 milhões o total de pets no Brasil, a maioria cães e gatos. É a terceira maior população de animais de estimação do mundo. O mercado de pets movimenta cerca de 77 bilhões de reais por ano, volume que também é o terceiro maior do mundo. Porém, há um outro lado bem menos glamuroso, repleto de números que nos envergonham.
3: São 4,8 milhões, né, de animais em situação de vulnerabilidade, só que a gente sabe que isso é muito maior. Pode se multiplicar porque a gente sabe da realidade do dia a dia de quem está na ponta.
1: Esse é Cadu Pinotti, diretor executivo da FEBRACA, a Federação Brasileira da Causa Animal. Eu vou repetir o número alarmante. 4 milhões e 800 mil animais de estimação em situação de vulnerabilidade no Brasil. Desses quase 5 milhões de pets, 172 mil estão em abrigos superlotados e carentes de recursos e apoio. A taxa de ocupação dos abrigos mantidos por ONGs chega a 135%.
3: A cada 3 animais que entram num abrigo, somente um é adotado. E aqui a gente está falando não só de cães e gatos, tá? A pesquisa aqui do relatório da FEBRACA traz que muitas das organizações que responderam nossa pesquisa trabalham também com outras espécies. E a gente sabe que outras espécies é muito mais difícil a adoção. Mas focando em cães e gatos, a cada 3 que entram, somente um é adotado. Então, onde ficam os outros?

0: Vou ficar nas ruas passando por tantas situações de maus tratos e tudo mais?
1: A FEBRACA, liderada pelo Cadu Pinotti, elaborou o primeiro relatório de impacto da causa animal no Brasil, apresentado em audiência da Comissão de Meio Ambiente da Câmara dos Deputados. Também vamos mostrar a mobilização de ambientalistas e ativistas em busca de soluções por meio de ações do governo federal, projetos de lei e elaboração de uma carta compromisso que está sendo entregue aos candidatos nas eleições deste ano.
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1: A gente começa então pelo primeiro relatório de impacto da causa animal no Brasil, que teve foco principalmente na atuação das organizações não governamentais que atuam no acolhimento de animais. A ideia foi fazer um raio-x do setor para corrigir eventuais falhas e garantir efetividade das ações de proteção. E será preciso muito trabalho pela frente, como mostra Cadu Pinotti, da Federação Brasileira da Causa Animal.
0: A gente mapeou mais de 2.613 organizações com CNPJ ativo de proteção animal. Então foram 180 ONGs respondentes. E aí a gente começa a ver números já gritantes, né? A quantidade de animais atualmente dentro dessas organizações, a grande maioria de 100 a 200 animais, 100% com voluntários. 82% não tem sequer um trabalhador, né, formalizado, registrado no seu, na sua entidade. Isso é muito preocupante.
1: A gestão interna e a transparência também foram verificadas.
0: Imagina só 40% ter um apoio jurídico pontual de forma voluntária. Ou seja, mais de 60% não tem nada de jurídico dentro de uma organização. É um CNPJ que envolve uma burocracia enorme. Então, olha a preocupação disso que elas estão passando, ademais todo o trabalho. 61% não tem transparência. Isso dialoga com o reflexo da sociedade não confiar nas ONGs. Só que elas não têm essa transparência porque elas não têm estrutura, elas não têm equipe capacitada para fazer isso, para pagar um site, para ter essas informações de acesso público.
1: E que fique bem claro, a gente não está generalizando o universo das ONGs, já tão massacradas por alguns setores da sociedade. Como disse o Cadu, o levantamento foi feito a partir de 180 das cerca de 2.600 organizações que atuam com acolhimento de animais. E a intenção, repito, é mapear problemas para buscar soluções e melhorar o desempenho delas que já atuam tão sobrecarregadas.
0: A principal dificuldade é a falta de recursos financeiros, ademais a superlotação e a falta de ajuda na gestão. 73% não possuem termo de colaboração ou parceria com municípios. Então, por quê? A partir do momento que as organizações estão fazendo o trabalho que é do poder público, que é de saúde pública, de segurança pública, que envolve zoonoses, envolve saúde única, por que essas organizações não têm uma parceria firmada com esses municípios? Porque muitos desses municípios sequer têm abrigo, sequer têm atendimento veterinário e elas fazem tudo isso. 79% sequer tem parcerias com empresas, sendo que essas empresas poderiam financiar essas organizações. E a principal fonte de recurso dessas organizações é a doação de pessoas físicas. E a conclusão, né, é de como a gente precisa instituir políticas públicas sejam efetivas, dê fortalecimento institucional para essas organizações. Já muito se fala sobre proteção animal, sobre o caso orelha, sobre maus tratos, mas e essas organizações? A gente tem que olhar para elas e por elas.
1: A gerente de sustentabilidade da Confederação Nacional dos Municípios, Cláudia Lins, admitiu a dificuldade das prefeituras em dar conta dos animais abandonados. Nas pequenas cidades, os problemas orçamentários são ainda maiores.
3: Se a gente for esperar que as políticas públicas para causa animal saiam de recursos próprios, qual a capacidade de arrecadação de um município com 20 mil habitantes, de um município com 10 mil habitantes? Se a gente não pensar isso de forma estruturada, pensando em um pacto federal ativo para as políticas ambientais e para a causa animal, a gente não vai mudar essa situação.
1: E ainda tem o caos social.

0: climático registrado em Brasília, capital federal.
1: A gente foi acionado, uma senhora idosa de 70 anos, convivendo numa kitnet com 15 gatos. E essa senhora, a gente fez um trabalho, porque ali quem tem que ser resgatado, não só os animais, mas essa pessoa também, que também está à margem das políticas locais, né, de proteção das pessoas e dos animais. Então ali nós retiramos esses animais, acionamos o Ministério Público, CRAS e CREA. Então, quando a gente fala da causa animal, a gente fala de uma ampla gama de atribuições que as pessoas que estão no dia a dia muitas vezes não sentem essas políticas chegando. E aí, na lacuna dessas políticas, na lacuna dessa implementação, muitas vezes atuam as ONGs de forma sobrecarregada, fazendo um papel que vai muito além da sua capacidade, que deveria ser ali suplementar, né, uma atuação do Estado.
2: Castração, vacinação, mãe idosa, que legal. Vou cuidando do meu pet com carinho e atenção.
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0: O chamado Censo PET e o primeiro relatório de impacto da causa animal no Brasil estão em destaque no programa de hoje. Os números e os diagnósticos sobre acolhimento e proteção aos animais foram apresentados em audiência da Comissão de Meio Ambiente da Câmara dos Deputados. A secretária executiva do Grupo de Trabalho Animal da Frente Parlamentar Ambientalista, Antoniana Ottoni, resumiu os principais pontos que deverão ser enfrentados pelo poder público.
4: Esse relatório marca uma virada de chave para a causa animal no Congresso Nacional. Hoje, quem sustenta a política de proteção animal são as organizações e não o Estado. O relatório também evidencia um cenário crítico nos abrigos, com superlotação e alta demanda por resgates, ao mesmo tempo em que a taxa de adoção não acompanha esse crescimento.
0: Com o diagnóstico feito, parte-se agora para a busca de soluções efetivas. O coordenador do GT Animal da Frente Ambientalista, deputado delegado Matheus Laiola, do União do Paraná, já coloca recursos na área por meio de emendas parlamentares ao Orçamento da União. Laiola também é autor da proposta de lei de incentivo à adoção de animais por meio de deduções do imposto de renda da população e das empresas.
5: Se a gente conseguir colocar a dedução de 6% para pessoa física e 1% para pessoa jurídica, a gente vai conseguir revolucionar a proteção animal. Porque hoje, infelizmente, o maior problema que tem da proteção animal é falta de recurso.
0: O diretor da Federação Brasileira da Causa Animal, Cadu Pinotti, claro, apoia a proposta de lei de incentivo à adoção.
6: E essa doação é com projeto, com prestação de contas, de resgate, de castração, de prevenção. Então não é o dinheiro que vai para o bolso da organização, é dinheiro que vai para a efetividade.
0: A FEBRACA listou outros projetos de lei prioritários em análise no Congresso Nacional. Eles tratam de fortalecimento institucional das ONGs, questões tributárias do setor, criação do Fundo Nacional de Proteção e Bem-Estar Animal, garantia de atendimento veterinário gratuito e o chamado Estatuto de Cães e Gatos.
6: Vai dar maior efetividade na proteção animal, em crimes e tudo mais. Como a gente vai ampliar esse entendimento jurídico?
0: O deputado delegado Matheus Laiola ainda vê resistência a pauta animal no Congresso, mesmo diante de casos de grande repercussão, como o da morte do cão comunitário Orelha, após maus tratos em Santa Catarina.
7: Recentemente a gente teve um avanço muito significativo no aumento de pena para quem pratica maus tratos de animal silvestre, para quem pratica maus tratos a cavalo. Não era o projeto ideal, mas era o que era possível. A gente tem conseguido fazer alguma coisa e impedir o que a gente considera que seja retrocesso.
0: Para superar essa resistência e reforçar as políticas públicas, a Frente Parlamentar Ambientalista lançou a Carta Compromisso pela Proteção Animal. O documento está sendo entregue aos candidatos a presidente da República, governadores, senadores e deputados nas eleições de outubro. O coordenador da frente, deputado Nilton Tato, do PT de São Paulo, quer incluir o tema no debate eleitoral.
8: E aí nós não estamos falando só dos animais domésticos, só de pet. Nós estamos falando de todas as formas de vida, dos animais silvestres também. Mas o fundamental é a gente fazer o debate no processo eleitoral. Para quem venha ser eleito e assumir compromisso, que depois, seja no parlamento, seja no executivo, implemente.
0: E a Câmara aprovou recentemente o projeto de lei com medidas para reduzir acidentes com animais silvestres, principalmente atropelamentos em estradas e ferrovias. A proposta estava em análise desde 2015 e tinha 99% de aprovação entre os internautas que participam de enquetes e instrumentos de interação da Câmara com a população. Relatora do projeto, a deputada Duda Salaber, do PSOL de Minas Gerais, argumentou que o Plano Nacional de Segurança Viária para a Fauna Silvestre vai proteger a biodiversidade.
9: Para quem não sabe, no Brasil,

0: A cada segundo, 15 animais silvestres são atropelados nas nossas rodovias. São mortos no Brasil por ano 500 milhões de animais em nossas rodovias. E aí vivemos essa contradição. Temos a maior biodiversidade, mas somos também o país que mais atropela animais em rodovias.
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2: A diretora do Departamento de Proteção Animal do Ministério do Meio Ambiente, Vanessa Negrini, destacou várias medidas recentes do governo federal, entre elas a retomada das operações do IBAMA para resgate e reabilitação de animais silvestres, além de quase 700 mil castrações e mais de 1 milhão de cães e gatos registrados no Simpatinhas, o Sistema do Cadastro Nacional de Animais Domésticos.
3: Trazer a agenda dos direitos animais para o centro do debate da agenda ambiental do país.
2: Olha, gente, esse papo de causa animal é bem complexo e, claro, não cabe num programa só. Por isso, a jornalista Cibele Comanetti vai retomar o tema já já no programa 15 Minutos de Cidadania, que ela edita e comanda aqui na Rádio Câmara e emissoras parceiras. O Simpatinhas estará em destaque, né, Cibele?
4: Oi, Zeca. Isso mesmo. A gente está preparando um programa sobre algumas leis que tratam dos direitos dos animais, especialmente os de estimação. E o Simpatinhas é fruto de uma dessas normas. O sistema gera uma identidade única para cães e gatos com um QR Code para coleiras, o que facilita a devolução de animais que se perdem ou fogem. Os tutores ainda são notificados de campanhas de vacinação e castração na localidade onde moram. No 15 Minutos de Cidadania, a gente detalha como acessar o Simpatinhas.
2: Combinado, Cibele. Você pode acessar todas as edições do 15 Minutos de Cidadania na página de internet e nos podcasts da Rádio Câmara. E eu vou encerrar essa edição de Salão Verde com a lição deixada pelo médico Paulo Zunino, integrante do Conselho Federal de Medicina Veterinária. Em audiência na Câmara dos Deputados, Zunino resumiu a importância desse nosso tema de hoje para o conceito de saúde única, ou seja, a interconexão das saúdes humana, animal, vegetal, ambiental.
5: O cuidado com os animais é um reflexo do nível de civilidade de uma nação. Quando protegemos os animais, estamos prevenindo zoonoses, protegendo a biodiversidade e promovendo uma sociedade mais empática e justa. Saúde animal é saúde humana. Saúde única é a nossa missão.
6: Vai, adote.

0: Ilustraram o programa de hoje trechos de Em Defesa da Causa Animal, Vou Brincar Meu Carnaval, que Roger Correia, Manguinho Vem do Batuque, Mauro Dias e Adriano Tubarão criaram para o bloco Tudo Bom desfilar lá na Zona Oeste do Rio de Janeiro.
1: Vamos juntos nessa onda de conscientização, perca a visão, não abandone não.
2: Alô, meu povo!
0: Salão Verde trouxe a mobilização pela causa animal, com produção de Lucélia Cristina e Cristiane Baker, edição e apresentação de José Carlos Oliveira. Se você quiser ouvir de novo essa e as edições anteriores, basta visitar a página da Rádio Câmara na internet e procurar por Salão Verde. O programa também está disponível em podcast. Obrigadíssimo pela atenção. Tchau.
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5: Meio-dia e 15, uma semana maravilhosa para você. Eu sou Val Monteiro, até às 5 fico contigo, programação do Marlon Ribas, começando com Tom Jobim.

0: Seguinte, tem alguma música da MPB, pop rock, que você tem uma história, que marcou uma época, que você sempre gosta de ouvir? Tá afim de ter essa música tocando aqui na nossa programação? É só mandar pelo nosso WhatsApp 61999789080 ou também pelo nosso Instagram, @radiocâmara. Você diz seu nome, de onde você é e que música que você tá afim de ouvir. Aí você ouve no programa Minha MPB. Todo sábado das 2 às 5 da tarde e no domingo de 11 ao meio-dia. Você ouviu Azimuth, Maracanã, teve também Cláudia Telles, Carta ao Tom 74, Two Kites, com Tom Jobim.
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3: Ganhou o regime de urgência e pode ser votado a qualquer momento no plenário da Câmara, projeto que obriga o Sistema Único de Saúde, o SUS, a aceitar exames realizados em clínicas privadas. A justificativa é que isso poderia acelerar o tratamento de pacientes que enfrentam filas e demora na realização de exames no sistema de saúde público. A proposta condiciona a aceitação dos exames privados aos prazos de validade e padrões de qualidade a serem definidos pelo Ministério da Saúde. Com o regime de urgência, o projeto pode ser votado diretamente no plenário da Câmara, sem passar pela análise das comissões permanentes da Casa. Mas a votação da urgência provocou debate no plenário. Deputados aliados ao governo criticaram a proposta, com o argumento de que os médicos do SUS hoje não são impedidos de aceitar esses exames e que, se o projeto virar lei, pode beneficiar pacientes que têm condições de pagar. Foi o que disse o deputado Jorge Sola, do PT da Bahia.
4: Não existe nenhuma barreira para que exames feitos na rede privada sejam utilizados pelo SUS. O que existe são critérios da qualidade dos exames que são realizados, serem confiáveis ou não. Esse projeto vai oficializar problemas graves, onde muitas vezes um paciente passa na frente de uma fila existente porque ele tem condição de pagar os procedimentos diagnósticos.
3: O autor do projeto, o deputado Nicolas Ferreira, do PL de Minas Gerais, diz que o uso de exames feitos em clínicas privadas poderia resolver o problema das filas e atrasos no atendimento.

0: atendimento da rede pública.
1: Quero dizer bem claro que isso é um projeto técnico, um projeto que vem de uma demanda de pessoas reais que precisam de agilidade, tempo e recurso, que serão ali realmente beneficiados, porque ele pode fazer o exame privado e já chegar com o SUS com esse exame para poder ajudar no atendimento. Então, realmente, a união tanto do SUS quanto da rede privada para poder melhorar a saúde no nosso país.
0: Ainda não há data para votação no plenário da Câmara do projeto que obriga o Sistema Único de Saúde a aceitar exames realizados em clínicas privadas. Da Rádio Câmara de Brasília, Antônio Vital.
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5: Meio-dia e 33, Marcos Vale.

0: Criatura, música e interpretação de Darcy Derinusson. Teve também Cacai Nunes, sopro, Quarteto Jobim Morelimbau, música do Tom Jobim, Águas de Março e Marcos Valle, Café com Pão.
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3: O projeto 740 de 2025 trata de expansão de internet para os domicílios rurais, mas trata fundamentalmente dessa nova linguagem que o mundo já absorveu e que a gente precisa expandir, tanto no urbano como no rural. Sendo que no rural a situação é muito mais grave, porque é no rural que a gente produz alimento, e hoje não dá para produzir alimento sem tecnologia. Não dá para produzir alimento sem previsibilidade, não dá para produzir alimento sem que a gente tenha informação. E essa informação precisa chegar ao campo. A gente tem tido uma dificuldade grande, principalmente no Nordeste e no Norte, com relação à internet, que não está chegando para as pessoas que mais precisam e para as produtoras e produtores que estão lá na ponta, lá no rural. O FUST, que é um fundo que tem essa obrigação, inclusive institucionalizado com esse objetivo, que tem arrecadação vinda de toda essa rede de atendimento à internet, de atendimento à telefonia, tem esse recurso e que precisa usar esse recurso com essa universalização da internet. O que nós estamos propondo é que 18% desses recursos do FUST cheguem para a produção dessa conectividade de forma mais plena para o rural, para o trabalhador do campo, para quem mora nos distritos, quem mora nas pequenas cidades, que mora numa situação de vulnerabilidade no que diz respeito ao atendimento da internet, que hoje é uma realidade, uma linguagem e é uma conexão das pessoas com o mundo.
0: Esse foi o deputado Zé Neto, do PT da Bahia. 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
0: Agora para você aquela bossa axé com Afonsinho.

0: perguntas indiscretas de pessoas, para que ela não cresça com essas marcas. Eu acredito que a indenização é uma forma de conscientizar mais pessoas para que isso cada vez menos aconteça e uma forma dos filhos conseguirem se sentir ouvidos também. Eu gostaria de entender, sabe, o porquê que ele não me considera como filha, apesar dele ter me registrado em cartório. Eu queria que ele entendesse o quanto isso dói, o quanto isso afeta e que tivesse um pouco de empatia e compaixão por uma pessoa que ele colocou no mundo.
1: A lei considera o abandono afetivo como uma violação a um direito fundamental de crianças, adolescentes e jovens previsto na Constituição, o direito à convivência familiar e comunitária, a salvo de toda forma de negligência.
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a sofrer preconceito por isso. Durante 9 meses, os textos para a televisão de Dias Gomes tiveram que ser negociados com a Tupi em nome de colegas. Em 59, ele escreveu a sua obra-prima, O Pagador de Promessas, que colocou ele no cenário internacional. Essa peça foi traduzida para mais de 10 idiomas e a adaptação para o cinema, dirigida por Anselmo Duarte, ganhou a Palma de Ouro em Cannes em 62. 7 anos depois desse brilho, né, com a peça dele, né, sendo convertida para o cinema e ganhando um dos maiores prêmios do cinema internacional, ele foi para a Rede Globo e ali produziu uma série de novelas. Foi

Esse tema, né, que você ouviu, o tema de Bem Amado, uma composição de Toquinho e Vinícius, na voz de um coral, o coral Som Livre. Olha, além do Bem Amado, Dias Gomes escreveu várias novelas, né? A Ponte dos Suspiros, em 69, com o pseudônimo de Stella Calderon, depois fez Verão Vermelho, Assim na Terra Como no Céu, Bandeira 2, Espigão, Saramandaia, Sinal de Alerta, Rock Santeiro, fez Sinopses, fez os primeiros 20 capítulos de Mandala, escreveu Araponga com Ferreira Goulart e Lauro César Muniz, foi autor das minisséries Um Tiro no Coração, também com Ferreira Goulart, e O Pagador de Promessas, em 88.

E o diesel tem um forte impacto no preço dos alimentos por conta do agronegócio, que depende do diesel. Na pauta também, três projetos que interessam, já que nós estamos falando aí do agronegócio, o setor de produtivo rural brasileiro. Um que é um programa de incentivos para a indústria de fertilizantes. O Brasil depende fortemente da importação de fertilizantes e o governo quer melhorar aí o aumento da produção de fertilizantes. Estão previstos 7 bilhões e meio de reais nessa política de incentivos para a indústria de fertilizantes no país. O outro é um projeto de lei que veio do Senado, esse também já era do Senado, também o outro que veio do Senado, que é um projeto de lei que aperfeiçoou o marco legal do seguro rural para permitir o uso de seguro para cobrir as catástrofes climáticas também e também evitar o contingenciamento desse tipo de recurso. Outro projeto de lei que interessa a bancada ruralista é o que limita o embargo ambiental por meio de imagens de satélites, ou só com detecção remota. Hoje em dia é possível ver desmatamento pelo satélite.

0: mas do Brasil, para podermos estar aqui juntos nesse momento de confraternização e de muita promoção à saúde e ao esporte, que é o que é mais importante.
1: O primeiro secretário da Câmara, deputado Carlos Veras, do PT de Pernambuco, também correu o percurso de 5 quilômetros e destacou que o evento foi um momento para refletir sobre projetos que devem ser prioritários na pauta do Legislativo, como o que trata da escala 6x1.
2: Corremos hoje aqui, mas amanhã a gente tem que começar a correr mesmo lá na Câmara dos Deputados, na comissão especial, para a gente aprovar o mais rápido possível a redução da jornada de trabalho, sem redução de salário, o fim da escala 6x1, para ter mais tempo para a classe trabalhadora poder praticar um exercício, para poder fazer uma corrida, para poder ter mais tempo com a família, para poder cuidar da sua saúde.
1: Foram 4 modalidades: caminhada de 3 quilômetros, corridas de 5 e 10 quilômetros e o circuito plenarinho voltado para as crianças. Na categoria PCD foram consideradas as subcategorias.

0: O representante do Ministério Público afirmou que a responsabilização diferenciada para quem tem menos de 18 anos é explícita na Constituição. Para ela, a mudança fere garantias fundamentais do texto. A promotora também ressaltou que a taxa de ocupação do regime socioeducativo para jovens é de 60% do total, segundo dados do Conselho Nacional de Justiça, CNJ. Ou seja, ele atenderia melhor os adolescentes comparado ao sistema prisional, que sofre com superlotação de 150%.
1: Oh.

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1: Olhos iguais aos seus, Engenheiros do Havaí, música do Humberto Gessinger. Teve também Frejá, Procura um Amor. Elba Ramalho, música do Beto Guedes, Amor de Índio.
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sobre o projeto 5760, que fala sobre o resgate de trabalhadores escravos e a responsabilidade do Estado brasileiro para com essas pessoas. Esse projeto ele é de uma importância muito grande, porque nós sabemos que muitas vezes as pessoas que são resgatadas do trabalho escravo, e aqui notadamente este meu projeto fala sobre o trabalho escravo doméstico, essas pessoas resgatadas muitas vezes ficam à deriva, elas não têm condições sequer de se manter. Então esse projeto ele prevê o seguinte: uma pessoa resgatada de trabalho escravo doméstico, ela passa a ser responsável

0: Uma perda gestacional segue para análise do Senado caso não haja recurso para votação no plenário da Câmara. Da Rádio Câmara de Brasília, Sofia Peçanha.
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não cabe todo mundo. Então, para não fazer deferência em alguém em detrimento do outro, queria que vocês me compreendessem nesse sentido. E vou pedir, se a gente pudesse falar no máximo 5 minutos para cada um, para que todo mundo pudesse ter o tempo oportuno de falar. De fato, houve muito. Tem outras entidades que pediram para falar online, nós deixamos registrado que aí não daria, né? E muitas chegaram também, até hoje, pedindo, falou, ó, já está praticamente aí com o corpo bem amplo, né? Por isso que não foi possível, eventualmente, atender algumas outras. Então, eu tenho uma ordem aqui, se porventura alguém tiver problema de voo, alguma outra situação... Oi? Ah, já passaram? Então está tudo resolvido aqui. Qualquer coisa pode procurar a Ana, que é assessora da comissão. Está aqui o nosso... Já ia falar relator. Mas você foi o primeiro relator, o primeiro que escreveu a PEC em 2019. Mas o Reginaldo está aqui, nosso autor. O relator está em outro compromisso, deve chegar mais adiante. Mas a assessoria da comissão, a assessoria dele também acompanha. E, logicamente, que tudo que for falado aqui está registrado,

Não? Agora sim. Boa tarde novamente, deputado Alencar Santana, Reginaldo Lopes. Cumprimento também todos os parlamentares aqui presentes, autoridades, os colegas também, que expositores nesse debate importantíssimo. Agradeço aqui o espaço para a Confederação Nacional do Comércio de Bens, Serviços e Turismo, que é um setor singular e que precisa sim ser ouvido nesse debate, porque nós aqui representamos atividades extremamente distintas, com alta diversidade, funcionamento contínuo, alta sazonalidade, demanda variável. Posso aqui trazer, exemplificar, assim, diversas atividades, como o comércio, do dia a dia de todos vocês, todas as lojas do comércio nas ruas, nos shoppings, a parte de hotelaria, bares e restaurantes, asseio e conservação, vigilância, nossos

apenas, entre aspas, 40% trabalham mais do que 40 horas. Então, a gente está falando ali de um impacto sobre 40%. Só que esses 40% estão concentrados nos pequenos empreendimentos, que tem de 1 a 4 vínculos. Então, a gente vai ter um impacto maior sobre eles. Mas o setor tem, ao longo dos anos, dos últimos anos, reduzido essa carga horária do trabalhador, porque a gente vive numa o bem-estar do trabalhador também é importante para o resultado do trabalho. O setor de saúde ele tem algumas características. O primeiro é o uso intensivo de mão de obra. A gente precisa de médico, enfermeiro e auxiliar que vai cuidar do paciente. O segundo é a disponibilidade. É uma atividade contínua, que tem 24 horas por dia, 7 dias por semana. A emergência médica não espera feriado, não espera final de semana. Então, a gente tem uma dificuldade de redução de oferta. A gente tem que manter a oferta do serviço. Além do mais, a gente, por conta de uma situação de pleno emprego e de uma falta de profissionais especializados, tem uma multiplicidade de vínculos. 80% dos nossos trabalhadores, eles trabalham em turnos de 12 e folgam 36 horas, seguindo o que está na CLT. Ocorre que muitos desses profissionais saem de um hospital, terminam o seu turno de 12 horas e vão para outro estabelecimento para

0: que porventura possuir. Vou passar agora ao Paulo Cavalcante. Eu vou pedir para o Reginaldo Lopes, deputado, se puder presidir, só vou ao toalete. Vice-presidente da Confederação das Associações Comerciais e Empresariais do Brasil, CACB, por favor.
1: Bom, senhor presidente, senhores parlamentares, representantes da classe produtiva brasileira, liderança, presidente, senhoras e senhores, vamos lá. Fala aqui hoje representando a Confederação das Associações Comerciais e Empresariais do Brasil, instituição cuja história se confunde com a própria história do Brasil, com a democracia,

Américas, a segunda da Península Ibérica. Isso possui um significado profundo. Primeiro, nós representamos 96% das micro, pequenas e médias empresas em todo o Brasil. Coincidentemente, passa por todos os setores, porque todos eles estão defendendo quase a mesma coisa. Porque associações, federações, confederações, sindicatos, cooperativas e demais entidades da sociedade civil organizada representam aquilo que, na ciência política, reconhece como legítimo.

institucional e representativa. Precisamos convergir mais nas pautas de nação. E esta é uma pauta de nação, uma pauta comum a todos nós. Assim como também são pautas de nação a reforma tributária e administrativa, o custo do Brasil, a eficiência do gasto público, o custo da nossa moeda, a produtividade e a competitividade da economia brasileira. A democracia participativa exige presença, exige organização, exige consciência coletiva. E talvez o maior aprendizado deste momento seja exatamente este.

Claro. Nós funcionamos já, nossa carga horária de professores, eu vou falar do setor de educação, que é o único que eu entendo bem, e vou dizer que essa mudança de jornada, desta maneira como está sendo feita, e sem a salvaguarda da manutenção do descanso semanal remunerado em um dia só, então seria domingo, se nós vamos ter que mudar, que seja domingo, o descanso semanal remunerado, que sábado seja uma folga compensatória, como já é hoje. Nós temos mais de 30 milhões de brasileiros, bancários, inclusive, que têm súmulas próprias e que não recebem 12 DSRs. Se nós não fizermos essa ressalva, deputado, nós vamos ter um efeito dramático sobre a educação. Primeiro que nós não podemos reduzir a nossa carga de trabalho. Nós temos a nossa lei de diretrizes e bases, nós temos 200 dias letivos por ano. Aos sábados, inclusive, o ensino médio usa

0: vem representar uma entidade que, porventura, acabou aí não tendo a palavra. Agora, a senhora Maria Rita, por favor.
1: Boa tarde, aqui. Boa tarde a todos, cumprimentos parlamentares, a todos os presentes aqui também. Falo em nome da FIRJAN, Federação da Indústria do Estado do Rio de Janeiro. Como já mencionou aqui a CNI, a indústria não é contra o debate, ao contrário, a nossa intenção é que o debate seja mais aprofundado tecnicamente, envolvendo os impactos econômicos, impactos também na sociedade, nos trabalhadores, porque muitas vezes temos normas que parecem proteger o trabalhador, mas muitas vezes, ao final, a consequência não é bem essa. Um outro ponto importante que já foi falado muito aqui é com relação

convicção, será melhor para todo mundo. Porque quando a gente debate aqui o custo desta redução, nós temos um custo indireto para os senhores e senhoras, que é a taxa de juros desse país. E a taxa de juros desse país tem um problema estrutural, não é ideológico. Eu desejaria que fosse ideológico. Que eu mudasse o presidente da República, eu chegava lá no Banco Central e mandava reduzir o juro para 1%. Infelizmente, tem problemas estruturais. E uma da razão estrutural da composição da taxa de juros básica nesse país é que nós somos um país, infelizmente, poupança interna doméstica muito pequena, e um país que tem um déficit nominal grande. Nosso déficit é de 8%. E, na quase totalidade, ele é um déficit previdenciário. E esse déficit previdenciário ele tem ampliado pelo adoecimento do trabalhador brasileiro. Nós tivemos um adoecimento e um afastamento psicossocial de 474 mil trabalhadores em 24, e agora em 25, Beth, 540 mil trabalhadores. Se a gente fizer uma equação linear aqui de 10 anos, nós estamos dizendo que o Brasil poderá ter um apagão de mão de obra por adoecimento do maior ativo dos senhores e senhoras, do maior ativo desse país, que são os seus trabalhadores e trabalhadoras. Isto que é um custo, que custa bilhões acumulativo a cada ano para a Seguridade Social e para o nosso sistema de previdência. Portanto, eu percebo que nós estamos próximos de um grande acordo.

vindo até aqui. Esse debate, viu, presidente? Aberto, franco, né? É evidente que acho que a sociedade está preparada. Eu fico à vontade para dizer que não é eleitoreiro, nem eleitoral, porque eu apresentei em 2019. Esse tema foi fruto de debate na CCJ em 2023. O relator era o deputado Tarcísio Mota, do PSOL. Saiu da pauta no finalzinho, voltou na comissão de trabalho por um ano, né, 2023.

0: Liberação de requerimentos. Agradeço a presença de todos e de todas e declaro encerrada a presente reunião. Obrigado mais uma vez pela participação de todos e todas e toda a equipe aqui de apoio.
1: Agora 6h39, o deputado Alencar Santana, do PT de São Paulo, presidente da comissão especial encarregada de analisar a PEC, a proposta de emenda à Constituição, que trata do fim da escala 6x1 no Brasil, encerra esta audiência pública.

0: todos os brasileiros.
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2: Agora em Brasília, faltando 14 minutos para as 7 horas. Daqui a pouquinho tem a Voz do Brasil. Eu sou o Zé Carlos Andrade, a partir de agora te acompanho. Estou de volta logo após a Voz do Brasil também, com trabalhos técnicos de Antônio Araújo e a programação de Marlon Ribas, que traz agora Zé Cabaleiro com a música do Hildo e do Zeca. Calma aí, coração.

em telecomunicações, análise química de materiais complexos como terras raras e minerais críticos e desenvolvimento de supercondutores. As quatro linhas receberam investimento total de 230 milhões de reais, sendo 30 milhões do novo PAC. Com a inauguração, o Círio chega a um total de 15 linhas em funcionamento. A ministra da Ciência, Tecnologia e Inovação, Luciana Santos, disse que o investimento eleva a qualidade das pesquisas científicas

0: Cartão de crédito, cheque especial, financiamento estudantil, o Desenrola chegou para ajudar os brasileiros a se livrarem de vários tipos de dívidas.
1: E entre as novidades do programa está um simulador que calcula os prazos, descontos e o valor final da dívida a ser quitada.
0: Outra facilidade é ter atendimento presencial em uma agência dos Correios.
2: Luciana Abreu é fisioterapeuta e conta que na época da faculdade recorreu ao Fundo de Financiamento Estudantil FIES para custear as mensalidades. Já formada, ela acabou atrasando os pagamentos do financiamento e viu o débito virar uma bola de neve.

0: petróleo do Brasil ficam em 3 estados, especialmente em um único estado do Brasil.
1: E outra decisão recente do Supremo Tribunal Federal teve impacto direto nas relações de trabalho e nos direitos das mulheres.
2: O STF considerou constitucional a lei aprovada pelo Senado em 2023, que prevê medidas para promover a igualdade salarial entre homens e mulheres nas empresas. A norma vinha sendo questionada por entidades empresariais e trabalhistas. A reportagem é de Raíssa Abreu.
3: A iniciativa do governo, aprovada pelo Senado em junho de 2023, obriga empresas a divulgarem periodicamente salários e critérios de remuneração de seus funcionários e a adotarem medidas para correção de desigualdades entre salários de homens e mulheres na mesma função. O ministro Alexandre de Moraes considerou que a lei cumpre o objetivo de promover a transparência e enfrentar a desigualdade. Para a relatora da proposta,

0: A Política Nacional de Proteção às Pessoas com Ostomia ainda vai passar pela análise das comissões de saúde, de finanças e tributação e de Constituição e Justiça. Da Rádio Câmara de Brasília, José Carlos Oliveira.
1: Trabalho.
2: Charles Fernandes, do PSD da Bahia, defende a votação urgente de proposta que regulamenta a aposentadoria especial dos agentes comunitários de saúde e de combate a endemias. O deputado afirma que o texto garante justiça e valorização ao

1º de maio. Ele chegou a sofrer preconceito por isso. Durante 9 meses, os textos para a televisão de Dias Gomes tiveram que ser negociados com a Tupi em nome de colegas. Em 59, ele escreveu a sua obra-prima, O Pagador de Promessas, que colocou ele no cenário internacional. Essa peça foi traduzida para mais de 10 idiomas e a adaptação para o cinema, dirigida por Anselmo Duarte, ganhou a Palma de Ouro em Cannes em 62. 7 anos depois desse brilho,